0: sua fonte em 2024 e tem até R$1.000 a receber.
1: Hoje na apresentação da Voz do Brasil, Luciana Vasconcelos e Luciano Seixas.
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1: As negociações entre os governos do Brasil e dos Estados Unidos continuam em andamento a respeito da aplicação das novas tarifas comerciais.
2: Os dois países também avançaram nas discussões.

0: Trata-se de uma sobretaxa de 25% sobre diferentes produtos exportados pelo Brasil. Em alguns casos, a taxação pode chegar até 37,5%. O ministro do Desenvolvimento, Indústria, Comércio e Serviços, Márcio Elias, afirmou que as negociações seguem em andamento e que estão concentradas na defesa dos interesses comerciais do país.
1: Não sairemos da mesa de negociação em momento algum. E não permitiremos jamais que um tema que não diga respeito à relação comercial, à relação econômica, à boa relação política que o Brasil sempre teve com os Estados Unidos, ela deixe de presidir ou orientar as conversas. Né? Não há espaço para discussão de outra natureza, que não seja a defesa da soberania e a defesa dos reais interesses do Brasil.
0: Segundo o ministro Márcio Elias, a reunião foi uma continuidade às conversas iniciadas na semana passada. Os temas foram divididos por áreas e uma das frentes tratou também da cooperação no combate ao crime transnacional.
1: Há um reconhecimento de que é possível avançarmos nesse ponto. O Ministério da Justiça aqui no Brasil fez um trabalho, nós já tínhamos apresentado na visita do presidente Lula ao presidente Trump e hoje nós detalhamos um pouco mais esse plano bilateral.
0: O prazo final para o governo dos Estados Unidos definir a aplicação de novas tarifas sobre produtos brasileiros é 15 de julho. Outra reunião entre os dois governos deve acontecer esta semana. Reportagem Luana Karen.
2: Vício em jogos de azar é prejudicial à saúde mental e financeira dos apostadores.
3: O aplicativo Meu SUS Digital oferece acompanhamento e tratamento.
2: Um teste identifica os sinais e por meio do aplicativo é feito o encaminhamento com consultas online com especialistas.
4: Seduzida pela promessa de dinheiro fácil, a educadora Zélia Fernandes apostou online pela primeira vez em 2024. Com o passar do tempo, os ganhos deram lugar à dívida e à mudança de comportamento. Ela só parou de jogar no início deste ano.
5: Quando eu perdi um dinheiro, no qual que eu precisava muito dele, a conta estava toda zerada, eu tinha perdido tudo, e eu falei assim, eu não posso ficar assim.
4: O quadro de saúde enfrentado pela Zélia tem nome, ludopatia, distúrbio psiquiátrico de quem tem compulsão por jogos de azar. Uma pesquisa da Universidade Federal de São Paulo aponta que quase 1,5 milhão de brasileiros acima de 14 anos apresenta algum sinal deste transtorno. Com a expectativa de atender até 600 pessoas por mês, o aplicativo Meu SUS Digital começou a oferecer teleatendimento gratuito para quem enfrenta esta enfermidade, como explica Marcelo Quimatti, diretor do Departamento de Saúde Mental, Álcool e Outras Drogas do Ministério da Saúde.
6: A pessoa ela vai saber se ela tem problemas ou não com jogos de apostas. Ela vai primeiro ser acolhida, vai fazer uma marcação de atendimento, vai passar por um acolhimento e depois vai entrar num programa de cuidado.
4: Para utilizar o serviço, é preciso acessar o aplicativo e realizar um autoteste, com perguntas que ajudam a identificar sinais de risco. Nos casos mais graves, o ciclo de cuidados inclui até 13 consultas por vídeo, com duração média de 45 minutos. O atendimento é gratuito e confidencial, e realizado por psicólogos ou terapeutas ocupacionais, com o apoio de médico-psiquiatra quando necessário. Marcelo Quimatti aponta sinais de quando procurar ajuda.
6: Ela deixa de ter algumas outras atividades, ela começa a comprometer a renda pessoal ou familiar ao longo de um mês. Quando ela começa a perder e ela continua jogando para recuperar o que ela perdeu. Quando uma pessoa ela começa a fazer isso, ela já está com um problema bem instalado.
4: O Meu SUS Digital pode ser baixado gratuitamente nas lojas Android ou iOS, ou acessado na versão web em meususdigital.saude.gov.br. Reportagem Graziele Bezerra.
3: E a Polícia Federal realiza operação para investigar operações ilegais em empresas de aposta online, as chamadas bets.
2: A Operação Véu de Maia investiga um suposto esquema de lavagem de dinheiro e evasão de divisas envolvendo 87 empresas.
3: Foram cumpridos 9 mandados de busca em municípios de Goiás, São Paulo e Rio Grande do Sul.
2: Os investigados podem responder por crimes como lavagem de dinheiro, evasão de divisas e organização criminosa.
3: A Receita Federal abriu consulta à restituição automática do imposto de renda.
2: A partir de amanhã, os contribuintes podem checar se têm direito ao lote especial de restituição automática.
3: Ele é destinado a contribuintes que não apresentaram declaração e possuem um cronograma próprio.
7: O lote automático beneficia contribuintes que não eram obrigados a declarar o imposto de renda em 2025, não entregaram a declaração

0: tiveram o imposto retido na fonte em 2024 e têm até R$ 1.000 a receber. Para receber, é necessário que o CPF esteja regular e vinculado a uma chave Pix. Para saber se tem direito, a consulta poderá ser feita pelo site ou pelo aplicativo da Receita Federal a partir desta quarta-feira. Também será possível conferir a declaração simplificada feita pela Receita e incluir informações, se necessário, além de fazer ajustes antes da conclusão do processamento. O órgão orienta que a consulta seja realizada apenas pelos canais oficiais para garantir a segurança das informações. O pagamento vai ser feito no dia 15 de julho, diretamente na conta vinculada à chave Pix do tipo CPF. Graziela Mendonça para a Voz do Brasil.
1: A Receita Federal ressalta que este lote especial de restituição automática não faz parte do calendário regular de restituições.
2: Os lotes regulares continuam sendo pagos normalmente aos contribuintes que entregaram a declaração dentro do prazo legal. O próximo lote regular está previsto para o dia 31 de julho.
1: Começaram hoje os pagamentos do seguro defeso referentes a períodos de proibição da pesca anteriores a 2026.
2: No valor de um salário mínimo por mês, o seguro é destinado a quem precisa interromper a atividade durante o defeso para proteger a reprodução dos peixes.
3: Márcio Luiz Nascimento é pescador em Santa Catarina e ele conta como se prepara para o período de defeso em que a pesca fica proibida.
4: É, a gente que é pescador, a gente sempre pensa no inverno, né? Que é para nós esse período agora, então a gente tem que se programar, guardar uma moedinha trocada, né? Para se manter sustentável que a família.
3: Nos períodos de defeso, ou seja, a pausa devido à reprodução das espécies, os pescadores artesanais têm direito ao seguro defeso no valor de um salário mínimo mensal. Nesta terça-feira, começaram os pagamentos referentes aos períodos de defeso anteriores a 2026. Os valores estão sendo depositados em parcela única para pescadores artesanais que tiveram direito ao benefício reconhecido e aguardavam a emissão do pagamento. Tem direito os trabalhadores que já solicitaram auxílio dentro do prazo, cumpriram todos os requisitos e tiveram o pedido aprovado pelo Instituto Nacional do Seguro Social, INSS. Os pescadores artesanais podem consultar a situação do pagamento pelo aplicativo Carteira de Trabalho Digital ou pelo portal Emprega Brasil no endereço empregamaisbrasil.trabalho.gov.br/trabalhador. Quem ainda possui pedidos em análise pode acompanhar o andamento do processo pelos canais oficiais Meu INSS, site e aplicativo e Central 135. Reportagem Gabriela Noronha.
1: E também sobre o assunto, eu e Mariana Jungmann conversamos mais cedo com a presidente do INSS, Ana Cristina Silveira. Vamos ouvir.
5: Presidente Ana Cristina Silveira, um prazer ter a senhora com a gente aqui na Voz do Brasil mais uma vez. Vamos falar então de seguro defeso? Ele começou a ser pago aí para os pescadores. E aí a minha primeira pergunta é, ele vai ser pago agora para pescadores de todo o país ou isso varia de acordo com cada região, com cada tipo de pesca, por exemplo, se de rio ou de mar?
6: O seguro defeso pescador artesanal, ele vai ser pago para todo o país, para quem fez o requerimento até outubro de 2025, junto ao INSS. Já foi feita a análise e a gente está pagando entre 7 a 11 de julho de 2026 a 121 mil pessoas, no valor de R$ 721 milhões.
1: E quem está apto a receber?
6: Todos que fizeram a solicitação dentro do prazo até outubro de 2025, que levaram as documentações necessárias, porque a partir de novembro de 2025, a competência passou a ser do Ministério do Trabalho e Emprego. Então, a partir daí, será pago pelo Ministério do Trabalho.
5: Agora, presidente, se o pescador tiver um emprego com carteira assinada, por exemplo, ele pode receber o seguro mesmo assim?
6: Não. O seguro defeso pescador artesanal, ele é direcionado a pescadores profissionais, que exercem a pesca como única fonte de renda. Ele não pode receber nem benefício assistencial, nem outro benefício previdenciário, exceto o auxílio acidente e pensão por morte de um salário mínimo.
5: Eu faço essa pergunta porque a gente lembra que alguns pescadores, às vezes, também trabalham em outras atividades rurais, mas então, nesse caso, seguro defeso só para quem tem a pesca como atividade exclusiva.
6: Isso, quem exerce a pesca de forma profissional, sozinho ou com sua família, em regime de economia familiar.
1: Presidente, quais são os documentos que o pescador deve apresentar ao INSS para solicitar o seguro e por onde ele começa a fazer esse pedido?
6: Então, a partir de novembro de 2025, ele vai fazer esse requerimento no portal Emprega Brasil ou na carteira de trabalho digital, uma vez que a gestão do seguro defeso pescador artesanal passou passou a ser do Ministério do Trabalho e Emprego. A documentação permanece a mesma. São os documentos pessoais, o registro geral de pesca a partir de um ano e também o comprovante de contribuição referente ao produto que ele comercializa.
5: E, aliás, aqui é muito importante a gente lembrar que os pescadores precisam manter os seus registros atualizados. Isso é feito com o Ministério do Trabalho, não é feito com a Previdência Social, mas é sempre bom a gente reiterar aqui a importância de que eles tenham o registro regularizado para que eles possam ter direito ao seguro-defeso, né, presidente?
6: Isso, ele faz a partir de um aplicativo do Ministério da Pesca e Agricultura e ele tem que ter esse registro há mais de um ano para poder ter direito ao seguro-defeso do pescador artesanal.
5: Perfeito.
1: E os pescadores que já fizeram pedido e não receberem, podem recorrer? Como é que procede nesse caso?
6: Então, essa pergunta ela é muito importante, porque nesse período de 7 a 11 de julho de 2026, serão pagos os pedidos já analisados, mas ainda não analisamos todos. Nós vamos analisar o restante nos próximos 60 dias. Então, só cabe recurso quando o requerimento for negado. Então, enquanto tiver em análise, não cabe recurso.
5: Muito bem, nós conversamos com Ana Cristina Silveira, presidente do INSS. Presidente, muito obrigada pela sua entrevista aqui à Voz do Brasil.
6: Eu agradeço, é um prazer estar aqui com vocês na EBC e na Voz do Brasil.
2: Câncer de mama é a principal causa de morte por câncer entre mulheres no Brasil e no mundo.
1: E para tratar os casos mais agressivos da doença, foi aprovado esta semana um novo tratamento que consiste na aplicação, na ampliação do uso de um medicamento já disponível no país.
7: Pacientes com câncer de mama poderão usar uma nova medicação para o tratamento da doença. A Agência Nacional de Vigilância Sanitária aprovou uma nova indicação terapêutica para o medicamento Enhertu, Trastuzumab deruxtecana, que já é registrado no Brasil para câncer de mama. A indicação é para o tratamento auxiliar de pacientes adultos com câncer de mama HER2 positivo, que apresentam doença invasiva residual, mesmo após quimioterapia e cirurgia. O câncer de mama é o tipo de câncer mais diagnosticado no mundo e a principal causa de morte por câncer entre mulheres. Aqui no Brasil, entre 10% a 19% dos casos, há a presença do HER2, o subtipo associado à maior agressividade e pior prognóstico. A nova indicação da Anvisa se baseou em estudo que demonstrou melhora clinicamente relevante na sobrevida livre de progressão. Os resultados mostraram redução de 53% no risco de recorrência invasiva ou morte com o uso do Enhertu. Daniele Popov para a Voz do Brasil.
2: E a Anvisa alerta que as canetas emagrecedoras de tisepatida contrabandeadas do Paraguai e comercializadas ilegalmente no Brasil não têm a mesma eficácia e segurança dos medicamentos registrados no país.
1: Segundo a agência, não há evidências de que esses produtos sejam equivalentes aos aprovados para uso no Brasil.
8: A Agência Nacional de Vigilância Sanitária informou que não há comprovação de que as canetas de tisepatida contrabandeadas sejam equivalentes aos medicamentos registrados no Brasil. Uma análise realizada pelo Centro de Informação e Assistência Toxicológica da Unicamp testou marcas vendidas ilegalmente em redes sociais no país. Segundo a Anvisa, os testes realizados identificaram apenas a presença do princípio ativo, além da concentração e da estrutura molecular da substância. A agência explica que para comprovar que dois medicamentos são equivalentes, é preciso fazer estudos específicos em centros credenciados. Esses testes avaliam, por exemplo, como o medicamento é absorvido pelo organismo, quanto da substância chega à corrente sanguínea e quanto tempo ela leva para ser eliminada. A agência também informou que as análises feitas pela Unicamp não verificaram aspectos como a absorção do medicamento, a presença de impurezas ou contaminantes, a esterilidade do produto e o cumprimento das boas práticas de fabricação. Por isso, segundo a Anvisa, não é possível concluir que as canetas tenham a mesma eficácia, segurança e qualidade dos medicamentos aprovados para uso no Brasil. Thaís de Araújo, para a Voz do Brasil.
2: O Ministério da Saúde e o IBGE realizam a terceira edição da Pesquisa Nacional de Saúde.
1: A coleta de dados vai até 30 de novembro.
2: A pesquisa reúne informações sobre as condições de saúde da população, fatores de risco, acesso aos serviços de saúde e determinantes sociais.
1: Nesta edição, aproximadamente 140 mil domicílios serão visitados. O questionário individual será aplicado a um morador com 15 anos ou mais.
2: Desta vez, a Pesquisa Nacional de Saúde vai contar com coleta de sangue e urina em uma amostra da população de 15 mil a 20 mil participantes com 35 anos ou mais.
1: Entre os exames previstos estão hemograma, hemoglobina glicada, creatinina, ácido úrico, sódio e potássio, além de sorologia para chikungunya e dosagem de chumbo e mercúrio.
2: Proprietários de imóveis rurais podem acessar por meio do aplicativo Meu Imóvel Rural documentos e informações sobre seus imóveis em um único ambiente digital.
1: A plataforma permite também o compartilhamento de dados com bancos e cooperativas, além de informar sobre condições climáticas.
9: Proprietários de imóveis rurais podem reunir em um único aplicativo documentos e informações que antes precisavam ser consultados em diferentes sistemas públicos. Disponível gratuitamente para celulares Android e iPhone, o acesso é feito com a conta GovBR. O coordenador-geral da Secretaria de Transformação do Estado do Ministério da Gestão e Inovação em Serviços Públicos, Carlos Guedes de Guedes, destaca as vantagens do serviço.
10: O agricultor hoje tem na palma da mão os seus documentos, os documentos da propriedade.
9: Além de consultar dados do Cadastro Ambiental Rural, do Sistema Nacional de Cadastro Rural, do Sistema de Gestão Fundiária e do Cadastro Nacional da Agricultura Familiar, o aplicativo permite emitir o certificado de cadastro de imóvel rural e compartilhar informações com cooperativas, instituições financeiras e assistência técnica, sem informar a senha da conta GovBR. Duas novas funcionalidades ampliam os serviços oferecidos pelo aplicativo. O Tô em Dia verifica possíveis pendências que podem dificultar o acesso ao crédito rural e orienta como regularizar a situação. Já o Produção Certa reúne informações que ajudam o produtor no planejamento da produção, como detalha o coordenador Carlos Guedes de Guedes.
10: Se ele planta milho, o zoneamento climático vai dizer para o agricultor qual é a melhor época de plantar milho e que ali ele vai poder pegar o crédito rural oficial, ali ele vai poder pegar o seguro rural porque ele está plantando na hora certa. Da mesma maneira, se ele planta, né, milho, ele quer saber o custo de produção do milho, ele vai ter a informação a partir dessa parceria com a Conab, aonde está o custo de produção e o preço do milho nos principais centros produtores e consumidores do país. E se ele quiser saber a previsão do tempo, ele consegue também ver essa informação a partir do Zoom no município da localização da propriedade.
9: O aplicativo Meu Imóvel Rural atende tanto os agricultores familiares quanto médios e grandes produtores rurais. Reportagem Caroline Blaut.
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2: Filmes e festivais de cinema nacionais podem se inscrever para receber apoio do Banco Nacional de Desenvolvimento Econômico e Social, o BNDES.
1: Serão destinados recursos a 5 filmes de longas metragens e a 3 festivais de cinema nacionais.
2: Saiba como participar na reportagem de André de Barros Lima.
12: O banco vai patrocinar 15 filmes de longas metragens divididos em 5 categorias: ficção grande público, ficção destaque de crítica, documentário, animação e selecionado em festival internacional. O edital também vai apoiar 3 festivais de cinema nacionais e vai contar com reserva de vagas pelo critério de indução regional para participantes da cadeia produtiva do audiovisual das regiões Norte, Nordeste e Centro-Oeste. As inscrições para o edital de cinema do BNDES estão abertas até o dia 13 de agosto. Você pode obter mais informações sobre o edital no site bnds.gov.br. Reportagem André de Barros Lima.
1: Audiovisual nacional na palma da mão.
2: A plataforma Tela Brasil, que reúne filmes, documentários e animações brasileiras, agora está disponível na loja de aplicativos do sistema Android.
1: O catálogo reúne 555 obras, incluindo longas, curtas e produções premiadas internacionalmente.
13: Já está disponível para Android e iOS o aplicativo do Tela Brasil. Agora é possível assistir a produções nacionais de filmes na palma da mão. O Tela Brasil é a primeira plataforma pública de streaming do audiovisual nacional. No aplicativo estão reunidas de forma gratuita mais de 500 obras brasileiras entre 1910 e 2025. O acesso é feito apenas com login na plataforma gov.br. O aplicativo oferece praticamente os mesmos recursos da versão para navegador, como busca por títulos, navegação por categorias, criação de listas, histórico de exibição e reprodução automática. A plataforma também possui recursos de acessibilidade na maior parte do catálogo dos filmes, como legendas descritivas, audiodescrição e tradução em libras. O acervo reúne obras audiovisuais brasileiras, abrangendo diferentes gêneros, como ficção, documentário, animação e experimental. São produções em longa, média e curta metragem. Há ainda uma seleção especial com produções e coproduções brasileiras que marcaram presença no Oscar desde 1960. Para assistir, basta acessar o site telabrasil.cultura.gov.br ou buscar o Telabrasil na loja de aplicativos do seu celular. Reportagem Edinaldo Júnior.
2: O Ministério da Cultura, em parceria com o CNPq e o Ministério do Trabalho e Emprego, lançou uma chamada pública para implantação de incubadoras da economia criativa.
1: A medida atende a quem trabalha com expressões artísticas e entidades culturais.
2: Pesquisadores e instituições de todo o país já podem enviar projetos científicos e tecnológicos que ofereçam suporte técnico e de formação a trabalhadores, coletivos e empreendimentos culturais.
1: As propostas devem ser enviadas até o dia 10 de agosto. O resultado será divulgado no dia 30 de outubro.
2: O edital completo com as regras de participação já está disponível na página do Ministério da Cultura, em gov.br/cultura.
1: E essas foram as notícias do Governo do Brasil.
2: Uma realização da Secretaria de Comunicação Social da Presidência da República.
1: Com produção da empresa Brasil de Comunicação.
2: Fique agora com as notícias do Poder Judiciário e do Congresso Nacional. Uma boa noite.
1: Boa noite para você e até amanhã.
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16: STF valida a lei da Bahia contra desinformação sobre epidemias e pandemias.
17: Justiça Eleitoral inicia convocação de mesários nesta terça-feira.
16: STJ afasta a possibilidade de reconhecimento de patroscopistas da Polícia Federal como peritos oficiais.
17: Boa noite, eu sou Marcela Luiza.
16: Eu sou Walter Lima.
17: O Supremo Tribunal Federal decidiu que é constitucional a lei da Bahia que estabelece multa para a divulgação de informações falsas sobre epidemias e pandemias.
16: A decisão foi tomada por maioria de votos em sessão do plenário virtual. Judite Aragão.
18: A lei baiana prevê multa de 5 mil a 20 mil reais para quem divulgar informações falsas por meios impressos, televisão, rádio ou plataformas eletrônicas, sem citar a fonte primária. A norma também alcança quem produz ou dissemina esse conteúdo de forma dolosa e quem utiliza mecanismos automáticos para ampliar a circulação das informações falsas. A ação foi proposta pelo Partido Liberal, que alegava invasão da competência da União para legislar sobre telecomunicações e radiodifusão, além de violação à liberdade de manifestação do pensamento e à liberdade de imprensa. Mas prevaleceu o voto do ministro Alexandre de Moraes. Para a maioria, a lei trata principalmente da proteção da saúde pública. Temem que estados também podem legislar. Segundo o ministro, a referência aos meios de comunicação é apenas acessória e não transforma a norma em legislação sobre telecomunicações.
17: Justiça Eleitoral inicia a convocação de mesários.
16: Eles vão atuar nas eleições deste ano. Fábio Ruas.
19: As juízas e os juízes eleitorais têm até 28 de agosto para publicar edital com a nomeação das mesárias e mesários que vão atuar no primeiro e em um eventual segundo turno das eleições 2026. A carta de convocação vai informar a função a ser desempenhada, além de data e local da eleição e do treinamento. Em caso de impedimento legal, a pessoa tem até 5 dias para recusar. As mesárias e mesários têm direito a 2 dias de folga para cada dia trabalhado. Auxílio alimentação de R$65 por turno. Tem preferência em caso de empate em concursos públicos que tem essa previsão no edital e pode contar como atividade extracurricular em universidades conveniadas.
17: STJ afasta a possibilidade de reconhecimento dos papiloscopistas da Polícia Federal como peritos oficiais.
16: Esse reconhecimento poderia levar a um movimento de equiparação salarial. Fátima Uchoa.
2: O papiloscopista tem a função de identificar pessoas, por exemplo, por meio das impressões digitais. A decisão da segunda turma do STJ reformou o acórdão do TRF1 que havia mantido a sentença favorável à ação civil pública do Ministério Público Federal para invalidar atos administrativos da Corregedoria Geral da Polícia Federal que proibiam o reconhecimento dos papiloscopistas como peritos. Para o ministro relator Teodoro Silva Santos, os papiloscopistas policiais federais não estão incluídos no rol de peritos oficiais de natureza criminal previsto em lei, que menciona apenas peritos criminais, médicos legistas e odontolegistas.
17: Brasil bate recorde histórico na contratação de jovens aprendizes, segundo o Ministério do Trabalho e Emprego.
16: E o Judiciário Trabalhista contribui com essa conquista, fortalecendo o acesso ao mercado de trabalho. Rossini Gomes.
20: O Brasil registrou 726 mil jovens aprendizes contratados entre janeiro e abril deste ano. Para a Justiça, esse balanço é reflexo das iniciativas de combate ao trabalho infantil. Por isso, atualmente, mais de 10 tribunais regionais do trabalho desenvolvem ações para incluir quem tem entre 14 e 24 anos no mercado formal, por meio do programa Jovem Aprendiz. Dentre os direitos trabalhistas e previdenciários estão carteira de trabalho assinada, 13º salário, vale transporte e férias no mesmo período da escola ou da faculdade. A Justiça do Trabalho quer garantir acesso seguro ao emprego com formação educacional.
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17: Uma boa noite.
16: E até amanhã.
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22: Eu sou Paula Groba.
23: E eu sou Humberto Pinheiro.
22: E estes são os destaques de hoje do Jornal do Senado, que começa agora.
23: Senado aprova e segue para sanção aumento de penas para crimes sexuais contra crianças em ambiente virtual.
22: Partidos podem ser incluídos em fiscalização contra lavagem de dinheiro.
23: Avança no Senado criação do Programa Nacional Metano Zero.
22: Boa noite.
23: Boa noite.
22: O avanço da inteligência artificial trouxe novas possibilidades, mas também abriu espaço para crimes cada vez mais sofisticados.
23: Para enfrentar essa realidade e reforçar a proteção de crianças e adolescentes, o Senado aprovou um projeto que aumenta as penas para diversos crimes sexuais, inclusive quando a tecnologia é usada para produzir ou manipular imagens e outros conteúdos de exploração sexual infantil. O texto segue agora para sanção presidencial. Repórter Pedro Pincer.
24: Nos casos de produção, reprodução, direção, fotografia, filmagem ou registro de conteúdo de violência sexual contra criança ou adolescente, assim como a sua venda ou exposição, a pena atual é de 4 a 8 anos de reclusão e multa. O projeto eleva essa punição para 4 a 10 anos de reclusão e multa. O texto ainda aumenta a pena em um terço se a venda ou a exposição ocorrer por meio da internet, das redes sociais ou de outras tecnologias da informação e comunicação. O relator, senador Fabiano Contarato, do PT do Espírito Santo, informou que entre janeiro e julho de 2025 foram registradas 49.336 denúncias anônimas de abuso e exploração sexual infantil.
25: Nesse cenário, temos que o incremento de penas, sua inserção no rol de crimes hediondos e a ampliação de condutas delitivas promovidas pelo projeto são medidas adequadas e necessárias.
24: O texto também aumenta a punição para quem oferece, troca, disponibiliza, transmite, distribui, publica ou divulga material de violência sexual contra criança ou adolescente. Hoje, a pena prevista para esses atos é de 3 a 6 anos de reclusão e multa. O texto proposto permite aumentar a pena para 4 a 10 anos de reclusão e multa.
22: O senador Plínio Valério, do PSDB do Amazonas, cobrou a votação que amplia a autonomia do Banco Central e inclui o PIX na Constituição. A proposta foi aprovada pela Comissão de Constituição e Justiça em junho. E o senador, que foi relator, lembrou que já expirou o prazo solicitado pelo governo para analisar o texto antes da votação em plenário.
23: Para Plínio Valério, além de fortalecer a autonomia financeira e orçamentária do Banco Central, a PEC garantirá que o PIX permaneça sob responsabilidade exclusiva da instituição, vedando sua terceirização fiscalização e garantindo a gratuidade para pessoas físicas.
0: Está no nosso relatório. O PIX é do Banco Central. O Banco Central não pode terceirizar e não pode cobrar jamais, taxar jamais pessoas físicas. Garantia maior do que essa não há.
22: E segue para a Câmara dos Deputados um projeto de lei que facilita a importação de bens destinados à pesquisa científica e tecnológica. A proposta busca desburocratizar o processo de importação de insumos por pesquisadores e instituições credenciadas, além de ampliar os mecanismos de isenção tributária.
23: O texto também determina que o CNPq que envie periodicamente dados sobre as importações à Receita Federal e à Secretaria de Comércio Exterior para fins de fiscalização e estatística. Além disso, permite que pesquisadores entrem no país com bens científicos como bagagem acompanhada, desde que credenciados. Para o relator, senador Isalci Lucas, do PL do Distrito Federal, o objetivo é dar mais transparência e agilidade ao processo de importação, sem criar exigências desnecessárias ou contrariar outras leis.
22: A Comissão de Segurança Pública aprovou o projeto de lei que inclui os partidos políticos e suas fundações no rol de entidades sujeitas aos mecanismos de controle e fiscalização de lavagem de dinheiro.

0: A proposta quer aumentar a transparência e evitar que recursos de origem criminosa financiem a atividade política no país. Repórter Bruno Lourenço.
1: Os partidos políticos e suas fundações podem passar a ser fiscalizados pelas regras de combate à lavagem de dinheiro. A Comissão de Segurança Pública aprovou a proposta que obriga as legendas registradas no Tribunal Superior Eleitoral a prestar informações sobre movimentações financeiras aos órgãos de controle. A relatora, a senadora Ivete da Silveira, do MDB de Santa Catarina, defendeu o endurecimento das regras para garantir a integridade do processo democrático.
2: A experiência recente de investigações de grande repercussão nacional evidenciou que estruturas partidárias podem se tornar canais de circulação e ocultação de valores de origem criminosa, com reflexos diretos sobre a lisura das campanhas e a igualdade de condições entre competidores.
1: O texto dá aos partidos políticos as mesmas obrigações de rastreabilidade financeira já aplicadas a bancos, corretoras e joalherias, entre outras. O projeto baseou-se em propostas da campanha Unidos contra a Corrupção.
3: Muito mais potente que o gás carbônico na retenção de calor na atmosfera, o gás metano é um dos principais responsáveis pelo aquecimento global. Grande parte dessas emissões vem da decomposição de resíduos orgânicos em lixões e aterros, além da agropecuária e de atividades industriais.
0: Para reduzir esse impacto ambiental e transformar parte desses resíduos em energia renovável, a Comissão de Assuntos Econômicos do Senado aprovou a criação do Programa Nacional de Metano Zero. A proposta também incentiva a coleta seletiva e o reaproveitamento de materiais recicláveis e orgânicos. Repórter Márcio Maturana.
4: Para reduzir as emissões de metano, incentivar a coleta seletiva e estimular o reaproveitamento de resíduos recicláveis e orgânicos, a Comissão de Assuntos Econômicos aprovou a criação do Programa Nacional do Metano Zero. O gás é um dos principais responsáveis pelo aquecimento global. A proposta do Metano Zero pretende também estimular tecnologias capazes de transformar resíduos agropecuários, industriais e urbanos em energia renovável. O autor do projeto é o senador Fernando Dueire, do PSD de Pernambuco.
5: Esse projeto, senhor presidente, cria um ambiente de segurança jurídica, de previsibilidade para investimentos. Estimula tecnologias como a biodigestão, a anaeróbica e a recuperação energética de resíduos. Fortalece a participação das cooperativas, mecanismos transparentes de certificação, governança e comercialização de créditos ambientais.
4: O texto segue para a Comissão de Meio Ambiente com emendas do relator, o senador Eduardo Braga, do MDB do Amazonas. Uma delas dá caráter voluntário à certificação de origem metano zero para empreendimentos que comprovarem redução de emissões de gases do efeito estufa.
3: E o Brasil vai ganhar uma Universidade Federal do Esporte. Após a aprovação do Senado, foi sancionada a lei que cria a universidade. A instituição terá sede em Brasília.
0: A universidade vai atuar no ensino, na pesquisa, na extensão e na inovação em ciência do esporte. Repórter Henrique Nascimento.
6: A proposta também prevê a formação de profissionais para áreas como treinamento de atletas, gestão esportiva, políticas públicas, saúde, educação e para desporto. Para o atleta paralímpico Leomon Moreno, a criação da universidade pode abrir novas oportunidades para quem vê no esporte um caminho de formação e transformação social.
7: Eu fico muito feliz de ter saído de Ceilândia aqui em Brasília, ter ganhado a vida através do esporte, que eu e todos os outros atletas teremos a oportunidade de poder nos capacitar, nos graduar e contribuir também para que nosso país seja o país do esporte. Quando a gente alinha o esporte, a educação, transformando em cultura dentro do país, a gente constrói ótimos cidadãos, olhando principalmente para a pessoa em si e não para um detalhe.
6: A proposta foi aprovada pelo Senado em junho, com voto favorável da senadora Leila Barros, do PDT do Distrito Federal. Ela defendeu a formação esportiva como instrumento de cidadania.
8: O esporte, ele é mais do que formar atletas. Nós temos aqui uma nata de grandes atletas e para-atletas que representam com muito amor a nossa pátria. Mas, para além disso, a promoção da cidadania. Nós sabemos o que o esporte fez nas nossas vidas, o quanto o esporte é um braço na saúde, na segurança pública, na educação. Um dos maiores legados que eu trago para a política é o seguinte: na política, infelizmente, a gente não ama todos, como na vida a gente não ama todos. Mas eu aprendi no esporte que o meu era o coletivo. A gente tem que se respeitar.
6: Segundo o Ministério da Educação, a previsão é que a universidade comece as aulas em 2027.
0: Edição de Paula Groba e trabalhos técnicos de Eliseu Caires. O Jornal do Senado fica por aqui. Acompanhe agora as

0: notícias da Câmara dos Deputados. Boa noite.
1: Boa noite e até amanhã.
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3: Câmara aprova a criação de Programa Nacional de Combate ao Câncer.
4: Comissão rejeita substituição do dinheiro em espécie por moeda digital.
5: Deputados garantem ressarcimento de violência doméstica pelo agressor.
6: Boa noite. Já está no Senado o projeto aprovado pelas comissões da Câmara que determina o ressarcimento pelo agressor de despesas provocadas por violência doméstica. A repórter Maria Neves tem os detalhes sobre a questão.
7: A Comissão de Constituição e Justiça da Câmara dos Deputados aprovou o projeto que obriga companheiro agressor a ressarcir sozinho os danos causados à mulher vítima de violência doméstica, com a sua parte da divisão dos bens. O objetivo da medida é preservar o patrimônio da mulher. De acordo com o autor da proposta, deputado Jonas Donizete, do PSB de São Paulo, há casos em que agressores condenados pela justiça propõem pagar o ressarcimento dos danos causados à mulher com o patrimônio comum do casal.
8: A aprovação desse projeto é muito importante porque a mulher vítima de violência já é um sofrimento muito grande, sofrimento físico, sofrimento psicológico, e teve uma causa na justiça que a pessoa entrou porque estava tirando o próprio patrimônio dela para fazer aí a reparação da violência. Então, esse nosso projeto, ele deixa claro que toda reparação que tiver financeira vem do patrimônio do agressor, da pessoa que praticou o ato de agressão, porque é um absurdo a vítima pagar para ela mesma.
7: Atualmente, o Código Civil já determina que nos casamentos com regime de comunhão parcial de bens, as obrigações provenientes de atos ilícitos não podem entrar na reparação. Isso significa que o agressor deve pagar sozinho pelos prejuízos causados. A Lei Maria da Penha também já estabelece que o ressarcimento de mulher vítima de violência não poderá trazer prejuízo ao seu patrimônio ou de seus dependentes. Ainda assim, especialistas afirmam ser necessário deixar mais explícito que a vítima não pode contribuir para reparar os prejuízos causados por parceiros violentos. De acordo com Jonas Donizete, a ideia do projeto foi proposta pelo Centro de Estudos Judiciários do Conselho da Justiça Federal. Da Rádio Câmara de Brasília, Maria Neves.
3: Ayrton Faleiro, do PT do Pará, cobra a aprovação urgente do projeto de lei que combate a misoginia. Ele argumenta que o Congresso precisa se sintonizar com o sentimento das ruas e com as demandas urgentes da sociedade antes do encerramento do semestre legislativo.
6: Para ilustrar a necessidade inadiável da aprovação da lei, Ayrton Faleiro cita o caso de uma mulher estrangulada pelo marido, encontrada morta com um filho de um ano mamando em seu peito. O congressista pede à Câmara que supere visões conservadoras e aprove a lei contra a misoginia.
2: Justiça.
3: Adriana Ventura, do Novo de São Paulo, denuncia a suposta parcialidade de órgãos de controle que estariam paralisando investigações criminais envolvendo familiares de autoridades do Poder Executivo para evitar impactos no processo eleitoral.
6: Segundo Adriana Ventura, existe um aparelhamento generalizado envolvendo a Procuradoria da República e as cúpulas dos três poderes, resultando no arquivamento de denúncias. Ela cobra a instalação de comissões parlamentares para investigar a situação e colocar um fim à impunidade.
3: Márcio Gerri, do PCdoB, contesta a contratação de uma operação de crédito de 1,3 bilhão de reais entre o governo do Maranhão e o Banco do Brasil. Ele aponta que a liberação dos recursos em ano eleitoral exige transparência sobre a finalidade e o impacto da nova dívida.
6: Márcio Gerri cita a decisão judicial que chegou a suspender o empréstimo, depois liberado pelo Tribunal de Justiça do Maranhão, sem análise de mérito da ação. O parlamentar pede que o Banco do Brasil não compactue com a transação, a fim de preservar o equilíbrio do jogo democrático no Estado.
3: Otone de Paula, do PSD, critica a atuação de uma promotora do Ministério Público do Rio de Janeiro durante um evento da Associação dos Conselheiros Tutelares do Estado. Ele acredita que a representante do MP desrespeitou a organização ao contestar uma apresentação musical que fazia referência a Deus.
6: O Tony de Paula argumenta que houve intolerância contra as manifestações religiosas. O parlamentar também presta apoio à direção da entidade organizadora e critica a relação entre o Ministério Público e os conselhos tutelares.
2: Segurança Pública.
3: Coronel Crisóstomo, do PL de Rondônia, comemora a criação de uma comissão especial para analisar a proposta que reduz a maioridade penal para 16 anos em casos de crimes graves e hediondos. Na avaliação do legislador, a proposta atende o anseio de 80% da população brasileira.
6: Coronel Crisóstomo defende a redução da maioridade penal por acreditar que a medida vai interromper o aliciamento de menores por facções criminosas. O deputado lembra que, para infrações mais leves, continua valendo o Estatuto da Criança e do Adolescente.
2: Saúde.
3: Os deputados aprovaram a criação de um programa para combate ao câncer. A repórter Paula Bittar acompanhou a votação.
9: A Comissão de Constituição e Justiça da Câmara aprovou uma proposta que prevê a criação do Programa Nacional de Combate ao Câncer e de Assistência a Portadores. A medida busca ampliar a prevenção, o diagnóstico e o tratamento da doença no país. O programa será executado pelo Ministério da Saúde. Entre as prioridades estão realizar campanhas educativas, fazer exames para detecção precoce da doença e ampliar a oferta de tratamento de alta complexidade em todas as regiões do país, com o objetivo de reduzir as desigualdades no acesso aos serviços de saúde. O texto também prevê apoio do poder público à pesquisa científica e à inovação tecnológica voltadas à prevenção, ao controle e ao tratamento do câncer. O relator do projeto, o deputado Átila Lira, do PP do Piauí, considerou a medida conveniente e oportuna.
10: Recursos nós temos leis orçamentárias pela obrigatoriedade com gasto de saúde e com um programa como esse, eu não tenho dúvida que nós vamos ter mais recursos tendo destinado para a gente combater o tratamento e também a prevenção e dar mais estrutura aos nossos hospitais e também às nossas pesquisas para que a gente possa ter mais vacinas, mais drogas e mais estruturas, máquinas e inovações na área do combate ao câncer.
9: A proposta que cria o Programa Nacional de Combate ao Câncer e de Assistência a Portadores já pode seguir direto para o Senado, a menos que haja recurso para votação antes pelo plenário da Câmara. Na Rádio Câmara, de Brasília, Paula Bittar.
2: Comissões.
6: Ismael, do PL de Santa Catarina, pede a criação de uma comissão especial para debater projetos em defesa das comunidades terapêuticas. Ele argumenta que o tema merece mais atenção por envolver entidades que acolhem milhares de jovens em tratamento contra a dependência química.
3: Ismael sustenta que a comissão deve aprimorar a legislação, regulamentar o funcionamento e garantir padrões de qualidade, fiscalização e financiamento das comunidades terapêuticas. Ele também defende a expansão das parcerias com sistemas públicos de saúde e de assistência social.
6: Osmar Terra, do PL do Rio Grande do Sul, condena a autorização de plantio e uso de maconha para fins medicinais no Brasil. Segundo o parlamentar, as autoridades responsáveis pela decisão usurparam a competência do Congresso para legislar em nome do povo sobre o tema.
3: Segundo Osmar Terra, a substância agrava surtos e está associada, em sua avaliação, à maioria das interdições de jovens no país, além de contribuir para o aumento de acidentes fatais no trânsito gaúcho. Ele pede ao Congresso que anule as decisões da Justiça e de órgãos reguladores sobre o tema.
2: Direitos Humanos.
6: Luiz Lima, do Novo do Rio de Janeiro, alerta para o crescimento de mais de 90% no número de moradores de rua no Brasil desde 2022, segundo dados do Cadastro Único. O deputado responsabiliza o governo federal, afirmando que a situação reflete a queda no poder de compra da população.
3: Luiz Lima questiona as explicações apresentadas pelo Ministério do Desenvolvimento e Assistência Social, Família e Combate à Fome, que aponta o desemprego entre as causas do problema, enquanto o próprio Executivo Federal afirma que a taxa de desocupação caiu.
6: Ranieri Paulino, do Republicanos da Paraíba, pede a sanção do projeto que cria a Semana Nacional da Ética e da Cidadania. Segundo o deputado, que é autor da proposta, a iniciativa busca estimular a reflexão sobre respeito e tolerância em contraposição aos discursos de ódio.
3: Ranieri Paulino afirma que o projeto, aprovado pelo Congresso, incentiva o diálogo em escolas, universidades e órgãos públicos na primeira semana de todo mês de maio. Ele acredita que as pautas humanitárias estão acima das diferenças partidárias e devem unir o país em torno de propostas positivas.
6: Patrus Ananias, do PT de Minas Gerais, anuncia o relançamento da Frente Parlamentar em Defesa da Soberania Nacional, orientada pelo fortalecimento do Estado Democrático, pela participação social e pela implementação de políticas públicas de inclusão.
3: Coordenador do Grupo Parlamentar, Patrus Ananias defende que um país forte precisa de investimentos na educação e no SUS, com tributação justa e resistência a pressões políticas externas. O legislador defende ainda a União Nacional para proteger as riquezas nacionais e a dignidade dos brasileiros.
2: Consumidor.
6: Comissão rejeita a possibilidade de extinção de dinheiro em espécie. A repórter Silvia Munhato explica a questão.
11: A Comissão de Desenvolvimento Econômico da Câmara dos Deputados aprovou o projeto de lei que proíbe a extinção do papel moeda, e a substituição dele por moeda digital. Foi rejeitada a proposta que buscava a extinção gradual. A relatora, a deputada Bia Kicis, do PL do Distrito Federal, diz que é importante manter o papel moeda.
12: O papel moeda ainda desempenha função relevante para milhões de brasileiros, especialmente para populações vulneráveis, para cidadãos com limitado acesso a serviços financeiros digitais e para aqueles que habitam em localidades com insuficiente estrutura tecnológica. Ademais, o dinheiro em espécie constitui importante instrumento de liberdade econômica, inclusão financeira e segurança operacional, funcionando como alternativa em situações de falhas tecnológicas, indisponibilidade de sistemas eletrônicos ou interrupções de serviços.
11: A relatora, no entanto, suprimiu o trecho que limitava o acesso do Banco Central aos dados de transações e contas particulares. Outra emenda excluiu a exigência de aprovação do Congresso Nacional, por maioria absoluta, de proposta para extinguir o papel moeda. A proposta que não permite a extinção do dinheiro em espécie ainda será analisada pelas comissões de Finanças e Tributação e de Constituição e Justiça e de Cidadania. Da Rádio Câmara de Brasília, Silvia Minhato.
2: Meio Ambiente.
3: Milton Tardo, do PT de São Paulo, coordenador da Frente Ambientalista, critica o esvaziamento do mês do meio ambiente e repudia o retrocesso na pauta ecológica e a aprovação de projetos que enfraquecem a fiscalização, a preservação e o combate ao desmatamento.
6: Milton Tardo condena a Câmara por ignorar as 35 propostas de conservação sugeridas pela Frente e pela sociedade civil e por esvaziar o debate sobre o desenvolvimento sustentável, ameaçando a biodiversidade e distanciando o Brasil das metas globais de enfrentamento da crise climática.
2: Relações Exteriores.
3: Tadeu Venere, do PT do Paraná, critica a atuação de parlamentares brasileiros nos Estados Unidos, acusando integrantes da oposição de agir contra os interesses nacionais ao discutir tarifas comerciais. Para o deputado, a postura favorece interesses estrangeiros e prejudica o Brasil.
6: Tadeu Venere acrescenta ainda que integrantes da oposição colocam interesses políticos acima dos interesses nacionais. Na visão do deputado, esse tipo de conduta enfraquece a direita e pode ter consequências políticas e jurídicas.
2: Trabalho.
3: Átila Lins, do PSD do Amazonas, apresentou projeto que cria regras para o auxílio fardamento de policiais militares, bombeiros militares e guardas municipais. O congressista esclarece que a proposta uniformiza e critérios de concessão anual do benefício para evitar disputas judiciais nas corporações.
6: Átila Lins pontua que o texto preserva a autonomia de estados, do Distrito Federal e de municípios na regulamentação das despesas. Ele acrescenta que a proposta prevê pagamento em caso de promoção, quando a mudança de função exige novos padrões, insígnias ou peças do uniforme.
2: Transportes.
3: Pompeu de Matos, do PDT do Rio Grande do Sul, defende dois projetos voltados à proteção dos ciclistas. As propostas, segundo ele, preveem a criação de espaços seguros para bicicletas nas rodovias e o planejamento de vias que garantam mais segurança para quem pedala.
6: Pompeu de Matos também propõe aumentar as penas para motoristas que atropelarem ciclistas após dirigir embriagados, participar de rachas, trafegar em alta velocidade ou fugir sem prestar socorro. Ele explica que as medidas buscam reduzir acidentes e preservar vidas.
3: Merlong Solano, do PT, comemora o início das operações de exportação em grande escala pelo porto de Luiz Correia, no litoral do Piauí. Segundo o deputado, o funcionamento do terminal encerra uma longa espera e amplia a capacidade logística do estado para o escoamento da produção.
6: Merlong Solano acredita que o porto deve reduzir os custos de exportação, além de impulsionar a geração de empregos no Piauí. O parlamentar também destaca a participação do governo estadual e da iniciativa privada na viabilização do empreendimento.
2: Economia.
3: A Comissão da Câmara aprova a inclusão da Confederação Nacional do Transporte no Conselho Deliberativo do SEBRAE Nacional. Mais informações com Sofia Peçanha.
13: A Comissão de Indústria, Comércio e Serviços aprovou um projeto que inclui a Confederação Nacional do Transporte no Conselho Deliberativo do SEBRAE Nacional. Atualmente, o Conselho conta com representantes da Confederação Nacional da Agricultura, da Confederação Nacional do Comércio e da Confederação Nacional da Indústria. A medida busca incluir o setor de transportes, que, segundo o deputado Gilmar Tato, do PT de São Paulo, autor do projeto, é um elo vital entre as diversas atividades econômicas, facilitando o escoamento da produção agrícola e industrial, além de viabilizar o comércio e serviços. Apenas em março de 2025, o setor de transporte rodoviário de carga atingiu mais de 20 mil novos CNPJs cadastrados como microempreendedores individuais, sendo o setor com o maior número de pequenos negócios criados, de acordo com o levantamento realizado pelo SEBRAE, como ressalta o deputado Guilherme Uchoa, relator na comissão.
14: Além disso, a expressiva participação das microempresas nesse setor reforça a necessidade de inclusão da sua representação no Conselho.
13: O projeto busca reconhecer a importância estratégica do setor de transportes, ampliar a pluralidade de vozes no colegiado e permitir que as demandas específicas do setor sejam devidamente debatidas no âmbito da entidade. O Serviço Brasileiro de Apoio às Micro e Pequenas Empresas, mais conhecido como SEBRAE, é uma entidade privada que promove a competitividade e o desenvolvimento sustentável dos empreendimentos de micro e pequenas empresas. Agora, o projeto que inclui a Confederação Nacional do Transporte no Conselho Deliberativo do SEBRAE Nacional será analisado pela Comissão de Constituição e Justiça. Da Rádio Câmara de Brasília, Sofia Pessanha.
2: Desenvolvimento Regional.
6: Juliana Cardoso, do PT de São Paulo, condena a prestação dos serviços da Sabesp e denuncia que moradores enfrentam falta de água, ausência de coleta de esgoto e cobranças indevidas. Segundo ela, há comunidades que recebem tarifas de esgoto, mesmo sem contar com rede de coleta.
3: Juliana Cardoso cobra explicações da Sabesp, a revisão das cobranças e mais fiscalização dos serviços. A deputada também pede a ampliação do acesso ao saneamento básico, afirmando que vai continuar acompanhando a situação no estado de São Paulo.
6: Ao prestar contas de seu mandato, Ricardo Maia, do MDB da Bahia, declara que viabilizou a inauguração de uma unidade de pronto atendimento em Ribeira de Pombal e a entrega de veículos para o município de Tucano.
3: Ricardo Maia também ressalta que participou de obras de pavimentação, reformas de escolas e unidades básicas de saúde nos municípios de Heliópolis e Fátima. Ele afirma que os investimentos vão ampliar a infraestrutura e melhorar o atendimento público na região.
6: Ao fazer um balanço das entregas do governo federal em Salvador, Lídice da Mata, do PSB da Bahia, destaca avanços nas áreas de mobilidade e cultura. Entre as ações, a deputada cita o início da operação assistida do VLT e a reinauguração do Teatro Castro Alves.
3: De acordo com Lídice da Mata, os investimentos em infraestrutura e transporte público contribuem para a revitalização urbana da capital baiana. A parlamentar menciona ainda a implantação de uma pista de skate de padrão internacional no subúrbio ferroviário de Salvador.
2: Agricultura.
6: Daniel Almeida, do PCdoB, registra o primeiro festival gastronômico do Aipim, em Entre Rios, na Bahia. Ele acredita que o evento fortalece a agricultura familiar, valoriza as comunidades quilombolas e incentiva a produção derivada da mandioca.
3: Daniel Almeida também celebra a edição de número 73 da Festa dos Vaqueiros do município de Curaçá. Na opinião do deputado, a tradição, além de movimentar a economia local, contribui para preservar a cultura nordestina.
6: Daniel Trzeciak, do PSDB, comemora a reabertura, depois de 16 anos de espera, do Teatro 7 de Abril, em Pelotas, no Rio Grande do Sul. O congressista lembra que o espaço, de 192 anos, é o quarto mais antigo do Brasil e foi tombado pelo Instituto do Patrimônio Histórico e Artístico Nacional.
3: Daniel Trzeciak critica a demora na entrega do Teatro 7 de Abril à população, mas afirma que a casa será fundamental para fomentar a cultura local, valorizar o passado e impulsionar novos investimentos em Pelotas, sua terra natal, que completa 214 anos neste 7 de julho e em todo o estado.
6: Termina agora o Jornal Câmara dos Deputados, produzido pela Rádio Câmara, com trabalhos técnicos de Everson Urani e apresentação de José Carlos Andrade e Márcio Aquilissardi. Uma boa noite para você.
3: Ótima noite para você. A Voz do Brasil volta amanhã.

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0: Love aqui no Baú da Mix. E olha só essa, o Adam Levine escreveu This Love no mesmo período em que estava vivendo o fim de um relacionamento. Ou seja, enquanto muita gente manda textão, fica na fossa, lamenta, chora, ele foi lá, escreveu um hit que tocou o planeta inteiro e ainda levou um Grammy. Tem gente que supera, tem gente que faz história. 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O baú segue com Seal.
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0: pessoa encontre o seu próprio significado. Em vez de falar de um lugar específico, ela representa aquela lembrança ou aquele refúgio que só faz sentido para você. Talvez seja exatamente por isso que, mesmo depois de 20 anos do lançamento, ela continua emocionando muita gente e a gente acabou de recordar aqui no Baú da Mix. 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O baú segue por aqui nessa noite de terça-feira, agora com uma nacional. Paralamas do Sucesso.
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0: caralho.
1: Baú da Mix. Mix 11 pontos, fechando aqui o Baú da Mix dessa noite de terça-feira. Black Eyed Peas, Don't Lie. Valeu todo mundo que participou. Agora a gente vai liberar aquele kit Mix com copo e eco bag. E quem tá levando é o Renan de Jesus, final do fone 3830. Aí, Renan, parabéns. Aguarde que a equipe da Mix vai entrar em contato com você, tá bom? Acabou aqui, ó.
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1: Sem novidade de música, e essa é lançamento. A Beyoncé lançou um novo single de surpresa para a alegria dos fãs da cantora. A nova música da Beyoncé se chama Morning Dew. E a ideia é que essa faixa seja uma comemoração aos 20 anos de lançamento do álbum B-Day. Esse novo som da Beyoncé foi gravado originalmente em 2013 e agora chega com uma celebração assim do disco da cantora. A música Morning Dew foi produzida pela Beyoncé em parceria com o cantor Pharrell Williams. Vale lembrar que os fãs da cantora estão esperando pelo início da nova fase da cantora com o lançamento do disco Act 3, terceiro ato, para completar a trilogia de álbuns que começou no ano de 2022. Quer ouvir a nova música da Beyoncé? Vai lá então, radiomixfm.com.br.
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7: Mix 11-6. Excelente fim de noite pra você de terça-feira. Tamo de volta aqui na Mix. Agora um pouquinho mais relaxado, porque tá começando o Mix Acústico. Aquela programação da Mix pra você relaxar no seu fim de noite. Depois de um dia de muito trabalho, muito estudo, trânsito e tudo mais. Nada melhor que ficar relax, né? Vamos lá. Mix Acústico tá no ar com DJ Snake e Justin Bieber.
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1: Mix 1126, Sheryl Crow, All I Wanna Do, fechando aqui o Mix Acústico dessa noite de terça-feira. Mas amanhã, cedinho, tem mais medição pra você aqui na Mix.
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0: Mix 6:02, tá no ar o No Break. Se prepara aí pra essa avalanche de música da programação da Mix. BTS, Swim pra começar.
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2: Muito bem, agora são 7:05, 7:05. Estamos a partir de agora dando início a mais uma edição do nosso Jornal da Mix, o informativo que você tem todas as manhãs aqui na programação da Mix. Seja muito bem-vindo e muito bem-vinda em mais uma edição. Hoje é quarta-feira, dia 8 do mês de julho do ano de 2026. Então seja muito bem-vindo, repito, e muito bem-vinda em mais uma edição. Temos muitos assuntos para a gente conversar no programa de hoje, né? Mas também temos participações especiais e, claro, né? A gente vai trazer já para você as informações com relação a FEAGRO 2026, que começa oficialmente amanhã, dia 9, em Braço do Norte. Eu estou na linha, por telefone, ao vivo com o Adir, ele que é o coordenador geral da FEAGRO, e a gente vai conversar um bocadinho aí com relação a FEAGRO 2026. Antes de mais nada, Adir, muito bom dia e obrigado pela disponibilidade em participar conosco aqui no Jornal da Mix. Tudo bem? Bom dia.
3: Bom dia você, Paulo, bom dia a todos os seus ouvintes, é um prazer estar conversando nessa manhã, manhã que antecede um dia para a abertura dos portões da nossa FEAGRO, que começa a partir das 9 horas da manhã, quinta-feira, e vai até domingo, às 17 horas.
2: Olha, olhando aqui pelo site, né, que é criado todos os anos para a FEAGRO, no ano passado tivemos mais de 200 expositores, né, cerca de 80 mil visitantes na feira e 200 milhões em negócios que foram gerados. Como é que estão os preparativos para a FEAGRO e como é que estão as especulações com relação a expositores, visitantes e até mesmo, né, aos recursos gerados, aos negócios gerados para esse ano de 2026?
3: Bom, nós temos uma expectativa, né, de pelo menos alcançar novamente esses números. Uhum. São novamente todos 200 expositores, uma pequena mudança

0: dizer que só do agronegócio são 150 estandes, o que já vai atrair um grande número de visitantes, porque como ela é uma feira voltada para o agroprodutor de toda a região, vem para a feira já com a intenção de fazer negócio. Ele sabe que tem lançamento de máquinas de implemento, ele sabe que tem novidades em termos de implementos, principalmente. Então a gente espera, com toda a estrutura montada, de refazer aí os 200 milhões de negócios. Alguns setores não vão bem atualmente, como é o caso da suinocultura, que o preço está um pouco baixo, mas outros se recuperaram, como é o caso do leite. Então, aqui nós temos essa variação, né? Uns setores melhores, outros um pouco mais ruins, mas é o que aconteceu também ano passado, então a gente espera que esse ano a gente tenha uma grande movimentação, tanto de público, né, quanto de financeiro.
1: Além, é claro, de todos os expositores, eu fiquei curioso para saber de duas coisas, Adir. Primeiro, o primeiro concurso catarinense da cachaça e aguardente. E essa corrida de leitões, como é que vão acontecer esses incrementos aí para a feira deste ano, hein, Adir?
0: Bom, nós são duas situações bem distintas. A primeira, o concurso da cachaça, uma parceria entre a FEAGRO e a EPAI, que tem nessa presença em todas as regiões de Santa Catarina. Então foi lançado o concurso de cachaça e nós recebemos amostras de todo o estado de Santa Catarina. Foram 25 empresas ou alambiques, né, registradas, 65 amostras. Então, num primeiro momento, houve o exame químico, que é uma série de exigências e diferentes. Nessa primeira etapa, estiveram reunidos pintados vindo do Rio de Janeiro, de Videira, Araranguá, Missara, Criciúma. E reunidos aí na degustação dessas cachaças. E na aula, a pontuação, a soma, a gente vai conhecer às 16 horas de sábado, lá no pavilhão da agricultura familiar, junto à EPAG, à cidade, e serão divulgados os três primeiros lugares, o super ouro, o ouro e o que usar esse selo nas suas cachaças. Então nós teremos essa divulgação durante a feira, né, no sábado da feira. E a corrida do leitão, a corrida de porco, há muitos anos atrás, nós já fazíamos essa corrida durante a FEAGRO. Uhum. Daí veio as regras sanitárias da feira teve que optar entre botar expositores EOS, vamos dizer assim, de granja GRSC, em exposição, ou fazer a corrida. Então se optou pela exposição. Os machos, fêmeas. E agora uma nova regra alterou que esses reprodutores que antes vinham para os eventos, para os comerciais, para servir de reprodutores. Eles teriam que ir para abate. Né? E aí, uma empresa de genética vai trazer machos, fêmeas para botar em exposição e depois mandar para abate. Então, praticamente, sumou a vinda de reprodutores para as feiras. Mas o suíno comercial, esse pode vir para as feiras, né? Depois ele pode retornar, pode ir para engorda, pode ir para abate. Então, estamos retornando com a corrida do suíno, que nada mais é do que o produtor solta o cão e ele tem uma pista de 30 metros para correr, né? Quem chegar primeiro lá no final. Então tem todo um cuidado do bem-estar animal, uhum. Não se pode tocar nesse animal, esse animal ele tem que seguir sozinho. É uma brincadeira divertida, e principalmente as crianças adoram ver, né? E aí tem os vencedores, primeiro, segundo, terceiro e quarto lugar, né, das disputas por eliminação. É uma brincadeira divertida, será às 15 horas na pista de julgamento, né, principalmente para diversão, sabe?
1: A FEAGRO, ela se consolidou como a maior exposição de gado Jersey em número de animais na América Latina.

0: Londrina, e ela contribuiu para que Braço do Norte, inclusive, se tornasse a capital nacional do gado Jersey. Com relação a expositores, todo esse aparato que está sendo feito, a FEAGRO de 2026, ela segue todas essas normas que a gente fala com relação, principalmente, né, a manter esse selo, entre aspas, aí, de Braço do Norte, porque afinal de contas os empreendedores do agronegócio estarão aí reunidos. E uma outra coisa que eu gostaria de perguntar, Adir, até porque já está chegando aqui perguntas para a gente com relação à feira, é com relação à entrada. Ela tem algum custo para quem vai visitar? Ela é gratuita? Enfim, como é que fica nesse sentido, Adir?
1: A entrada ela é gratuita, uhum. Não se cobra ingressos individuais. O que é cobrado, que a feira cobra para toda uma estrutura de segurança, de pessoal organizando, é cobrado estacionamento.
0: Perfeito.
1: Né? Então são várias áreas, até porque a própria organização ela acaba alugando áreas ali perto, ou que estão encostadas no parque, para a gente poder receber melhores visitantes. Então são R$40. É por veículo, não há cobrança individual, né? Apenas para a organização do estacionamento aí sim é feita essa cobrança. Cobrança individual não existe, é livre acesso em todos os setores da feira, né? Nós temos algumas coisas, vamos dizer assim, um pouco ao parque de diversões, claro, é pago, aí quer dar uma volta de pônei, é pago, tem os mini carrinhos, aí sim. Agora dentro, para ter acesso a todos aos locais de exposição, não se paga nada.
0: Ô Adir, me diz uma coisa, para quem vai pela primeira vez na FEAGRO visitar Braço do Norte, tem todo um aparato de praça de alimentação, né? Claro, você falou que a entrada é gratuita, é cobrado estacionamento por veículo, mas tem todo um aparato de praça de alimentação e tudo mais, Adir?
1: Tem todo um aparato, são três praças de alimentação dentro da exposição, uma inclusive com 1.200 metros quadrados, uma praça de alimentação que tem uma variedade muito grande, né, de pratos oferecidos, lanches. Nós temos o restaurante oficial do evento, que é lá no pavilhão do CTG, que é o restaurante Berguete, que serve aí uma comida caseira deliciosa, o restaurante oficial, né, para justamente atender, né, toda a família, entender todos os visitantes a qualquer hora do dia, para que a pessoa tenha aí fome ou queira aí diferente, né? Então tem essa oferta aí das mais variadas possíveis aí em termos de alimentação.
0: Olha, hoje em dia nós estamos muito ligados à tecnologia, e quando nós tivemos o lançamento da FEAGRO, que foi na semana que passou, né, algumas coisas vieram à tona, como por exemplo, nós vamos ter aí um certo robô que vai passear pelos estandes e ser uma das atrações da festa também, Adir?
1: Nós vamos ter um robô humanoide que vai estar andando normalmente com as pessoas, interagindo com as pessoas. Uma parceria com a Universidade lá de Joaçaba está trazendo, claro, ele tem uma limitação de 4 horas com a bateria, né? Uhum. Mas ele vai estar andando nos corredores normalmente, e nós que já somos uma geração, vamos dizer assim, um pouco mais velha, a gente desde pequeno se falava, vai ter robô, daqui a uns anos os robôs, né? Mas a gente vê muito isso na mídia, a gente vê empresas que tem robôs trabalhando, mas dificilmente você tem a oportunidade de ver um robô, né? A gente fala humanoide porque ele tem as características do ser humano, andando, gesticulando. Então é isso estará presente também na feada deste ano, andando nos corredores, interagindo com os visitantes.
0: Bom, a feira começa amanhã, dia 9, e vai até o próximo domingo, dia 12. Com relação à programação, algo mais que mereça ser destacado para o nosso ouvinte, Adir?
1: Nós temos, durante todos os dias do evento, nós vamos ter o julgamento, nós temos aí o Gado Jack, que participa do circuito nacional, que terá julgamento sexta e sábado, nós temos o Gado de Corte, que tem uma grande variedade de raças. Terá julgamento na quinta, na sexta, no domingo, inclusive. são três juízes, porque o nosso diretor, o Brigado de Corte, quer julgar todas as raças que vão estar presentes. E aí dentro do pavilhão dos bovinos nós vamos ter este ano giro leiteiro, giro lambo, que são raças que nunca vieram na feira, que estão vindo este ano. Então, uma série de acontecimentos, temos bairro na sexta-feira, bairro no sábado, uma série de acontecimentos aí que está na programação, está no nosso site, né? E faz parte aí para receber a todos e ter aí um agrado para toda a família. Além disso, ainda temos aí a comercialização de coelhos, filhotes de cachorro, temos a mini fazenda com pôneis, mini porco, mini vaca, mini cabrito. Enfim, nós temos uma série de atrações aí para a família inteira.
0: Com toda certeza. E para aquelas pessoas que gostam e querem saber um pouco mais sobre a FEAGRO, tem as redes redes sociais, site, para que as pessoas possam saber um pouco mais, Adir?
1: Tem. É só entrar lá no site da FEAGRO, que é o feagro.com.br, uhum. E aí você vai ter toda a programação, todos os detalhes, podemos dizer assim, do evento, né? E aí é muito fácil hoje você ter acesso, né?
0: Uhum. E a festa, claro, né? A FEAGRO, ela acontece no Parque de Exposições Huberto Henning, né? E é um lugar que é super conhecido e tudo mais, e automaticamente as pessoas já têm uma denominação aí, quando chegarem em Braço Norte, já tem todo um processo aí de localização com relação à FEAGRO 2026. Adir, é muito importante que nós tenhamos essas feiras, porque realmente a gente precisa cada vez mais incentivar, né, aquelas pessoas que são empreendedoras, mas o incentivo também daquelas pessoas que gostam de acompanhar esse tipo de feira, para que a gente possa cada vez mais valorizar o nosso produtor, aquele que produz, aquele que coloca a comida na nossa mesa. Então, mais uma vez, parabenizar aqui a todo o município de Braço Norte, a vocês que estão à frente da organização aí, por manter viva essa chama, tanto da nossa cultura, né? Quanto também do empreendedorismo da festa, viu, Adir?
1: Olha, só temos que agradecer, lembrando também, toda a avenida principal que tem acesso ao Parque de Exposições, ela está finalizada, está lá o nosso mascote, o Feagrinho, indicando, né? Hoje o acesso ao parque está asfaltado, o acesso principal da feira, todos os corredores do evento estão britados, tudo isso com o objetivo de receber cada vez melhor os visitantes. Então, só temos que agradecer a oportunidade da Mix e convidar todos, né? Dizer que a partir de amanhã, às 9h até às 10h da noite, até às 22h, estaremos no Parque de Exposições do Huberto Henning, de braços abertos para receber a todos. Obrigado, bom dia, um excelente semana.
0: Muito obrigado, Adir. Um abraço muito especial a você. Boa feira, boa festa. E a partir de amanhã até o próximo domingo, o Braço do Norte espera por todos aqui da região. Um abraço, viu, Adir? Obrigado, bom trabalho por aí.
1: Igualmente, um abraço.
0: Tudo de bom. Esse foi o Adir, né? O Adir conversando conosco, ele que é o coordenador geral aí da FEAGRO 2026, né? A FEAGRO que começa, portanto, amanhã e vai até o próximo domingo. Ô, barbaridade, coisa boa. 7h22 agora. Olha, daqui a pouquinho tem o Dr. Douglas aqui com relação ao Café com Vital, né? A gente toda quarta-feira traz as informações com relação aos nossos pets, né? Quem é que não tem um pet em casa? Antes de irmos para o intervalo comercial, meu grande amigo Antônio Carlos Ilíbio e a Márcia, bom dia para vocês, uma excelente manhã. Meu amigo Djalma, colocando aquele bom dia para todos nós aqui, aquele abraço. O meu grande amigo Vinícius Ubilli, alô Vini, aquele abraço a você. O Adriano Arão Nano, tá curtindo a programação da Mix, está curtindo o nosso jornalismo. Alô, Nano, bom dia. Uma excelente manhã e, claro, uma excelente manhã e um bom dia pro meu grande amigo, seu Arão de Medeiros, lá no bairro Magalhães, o Marquinho Rebelo Carrapicho, ele e a Michele sempre curtindo a programação da Mix. Valério Tomás, indo trabalhar, curtindo a gente, muito obrigado. Ricardo da Iscaíne, também aquele abraço especial, obrigado por sempre estarem curtindo e ligados aqui na programação da Mix. O Marcelo tinha, teve uma parte ali do Adir que cortou um pedaço da transmissão. inscrição, mas ele, o Marcelo, perguntou se tinha algum custo, né? Já respondemos aqui, cobrado apenas o estacionamento com relação a FEAGRO, né? E automaticamente a entrada é livre, é estacionamento cobrado por veículo, não importando quantas pessoas tem dentro desse veículo. O Nelson ali no campo de fora, no Giras Bike, o seu Reginaldo, bom dia. Também aqui o Juca, lá no Mato Alto. Aquele abraço muito especial, muito bom dia para vocês. Obrigado por estarem conosco aqui na programação da Mix. Deixa eu fazer aqui, deixa eu trazer mais uma informação aqui para você, porque nós teremos aí, gente, ó, vem aí a primeira feijoada de São Judas Tadeu, viu? Vai ser dia 18 desse mês de julho, portanto, sábado da próxima semana, a partir do meio-dia, lá no Salão da Igreja de São Judas Tadeu, em Barbacena. Tem música ao vivo, três atrações para você, tem o Trem de Samba, que é de Tubarão, Ed Carvalho, meu amigo Ed Carvalho, aquele abraço, bom dia. E o grupo Tentação também, e claro, aquela feijoada maravilhosa e... É muito importante que você vá aí para participar, saborear a feijoada, celebrar a fé em São Judas Tadeu e curtir muita música boa, né? Dia 18 de julho. Os ingressos já estão à venda com os festeiros, né, de São Judas Tadeu lá em Barbacena e, claro, também com no minhaentrada.com.br. 7:24, 7:24, você está com o nosso Jornal da Mix. Por falar em festa, onde é que tá? Tá aqui, gente. Olha, a organização da 349ª festa de Santo Antônio dos Anjos da Laguna divulgou na noite de ontem o resultado financeiro da festividade, somando o lucro líquido e os investimentos realizados em melhorias e também na aquisição de materiais para a paróquia. Quem traz essas informações pra gente é um dos coordenadores da festa, né? O porta-voz dos festeiros, o Mário Bongiolo, que falou sobre a festa de Santo Antônio, né? Que já terminou, é claro, já estão nos preparativos aí da próxima, mas ontem foi à noite, né? Dentro da missa normal de Santo Antônio nas terças-feiras, de anunciar o todo o resultado da festa. A reportagem, é claro, dos nossos parceiros do Agora Laguna.
2: Foi divulgado o resultado da festa de Santo Antônio, dando um total de R$215.388, sendo R$158.775.75 o resultado líquido da festa, mais o lucro material que foi em investimentos que são feitos durante a festa, os materiais que são adquiridos, manutenções que são feitas, de R$56.612.91. Né? Então, em nome de todos os festeiros, né, queria a gente agradecer todos que fizeram parte da festa, né, que trabalharam, os voluntários que vieram prestigiar também, porque, né, todos conseguiram contribuir, né? E além, né, desse resultado, tanto em dinheiro quanto em investimento, a gente sempre vem falando que o principal motivo da festa, né, é aumentar a fé das pessoas. E então, né, a gente acredita que a festa de Santo Antônio ajuda muito nisso. E também a festa de Santo Antônio até às vezes transcende a parte religiosa, que faz parte da cultura de Laguna, né? Faz parte, a festa hoje a gente fala, né, só não é 350 igual está fazendo a cidade, porque não teve um ano na pandemia. Então, ano que vem vai vir a 350ª festa, né? Com certeza vai ser um sucesso também.
0: Portanto, tá aí, né? O Mário Bongiolo, porta-voz dos festeiros, anunciando um lucro líquido aí da festa, que chegou num resultado de R$215.388,66. 7:27, a gente vai para o nosso intervalo comercial e na sequência você tem outras informações aqui dentro do nosso Jornal da Mix.
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2: Muito bem, são 7:33 agora, 7:33. Uma ocorrência policial mobilizou equipes de segurança e de resgate no início da noite de ontem, na BR-101, ali na região de acesso à Praia do Sol, em Laguna. Segundo informações, um veículo estaria sendo perseguido pela Polícia Militar após um assalto registrado no município de Capivari de Baixo. Aí, durante a fuga, o automóvel teria cortado a frente de um caminhão que saiu da pista. E na sequência, o carro ocupado pelos suspeitos perdeu o controle, capotou sobre a rodovia e caiu em uma vala às margens da BR-101. Equipes do Corpo de Bombeiros foram acionadas para auxiliar na contenção de um vazamento de óleo na pista, enquanto a concessionária Via Costeira prestou atendimento aos envolvidos. Um dos ocupantes do veículo foi encaminhado ao hospital pela equipe de resgate da concessionária, enquanto um outro suspeito conseguiu fugir e seguia sendo procurado pelas forças de segurança, pelo menos até ontem à noite. O caminhoneiro Rafael Ribas, que conduzia a carreta atingida durante a perseguição, relatou que trafegava pela faixa da direita quando percebeu pelo retrovisor uma viatura da polícia em alta velocidade, né? E ele diz até que achava que a viatura vinha em uma ocorrência e queria passar. Na verdade, ela estava perseguindo esse veículo. Segundo o motorista, né, do Volkswagen, segundo o caminhoneiro, o motorista do Volkswagen perdeu o controle, atingiu a lateral da carreta, colidiu contra a defensa metálica e depois capotou. O motorista de caminhão, Rafael, ele tem essa profissão desde 2008, né? E contou que nunca havia passado por uma situação semelhante a essa. Diz ele que foi a primeira vez, né? Que, por incrível que pareça, que aconteceu algo desse tipo. E, claro, um susto tremendo, né? Nós não temos ainda uma atualização com relação ao segundo ocupante do carro, que a polícia estava ainda no encalço na noite de ontem. Foi automaticamente preso, levado ao hospital por estar ferido, e o outro a polícia seguia aí, né, no encalço ainda ontem à noite para poder pegar. Agora, vou te contar, né, ontem o que tava movimentado esses as redes sociais com relação a essa informação na Praia do Sol, realmente tava, né, pegando fogo. Sete horas mais 37 minutos. Olha, 6 meses depois de ter resgatado o saldo restante de um convênio antigo de 2022, né? Olha, ainda bem, né? Conseguiu resgatar. A Prefeitura de Laguna abriu a licitação para contratar uma empresa para pavimentação de 3 ruas na cidade. O valor global da licitação chega a R$ 649 mil e terá resultado aí no próximo dia 21 deste mês, de acordo com o edital que foi publicado pela Prefeitura de Laguna. Serão pavimentadas o restante da Avenida Farroupilha, né? Que é a rua onde eu moro, que tem lajota, tem uma parte, a outra parte não, então essa outra parte vai ser lajotada. Também a rua Júlio de Oliveira Neto, e repito, tanto a Júlio de Oliveira Neto quanto a Farroupilha no bairro Portinho, e também a rua Caetano Alves, que é na Ponta da Barra. Ainda dentro desse contexto aí de pavimentações, nós tivemos aí, né, no apagar das luzes das liberações antes do período eleitoral, o governo do estado autorizou o repasse de R$ 1.300.000 para a pavimentação de ruas no município de Laguna. As portarias são da última sexta-feira, dia 3, então a rua Fernando Antônio dos Santos, em Caputera, será pavimentada com lajotas com investimento de R$ 350.000, incluindo aí a drenagem pluvial, calçadas e sinalização. Essa rua tem 188 metros, de acordo com o documento. No Magalhães, o recurso é de R$ 1.000.000 em 2 parcelas de R$ 500.000 para pavimentação com lajotas, drenagem e sinalização de trechos de 2 ruas. A João Henrique, que é a conhecida Rua do Valo, e também a Rua João de Souza e Travessa do Veiga. esses recursos devem ser aportados aí automaticamente no nos cofres do município de Laguna para que possa ser feito todo o processo de licitação e automaticamente se ter aí depois a pavimentação dessas ruas que eu citei com esses investimentos. Muito bom, né? Tomara que as coisas fluam aí da melhor maneira possível, né? E que a licitação possa ser rápida, tranquila e essas ruas que eu citei, né? Tanto no bairro Portinho ali que nós falamos, tanto em Caputera quanto no Magalhães, elas possam ser pavimentadas o mais rápido possível. 7:40.

0: Muito bem, são 7h40. Volto a repetir aqui, né? Tomara que essas licitações saiam do papel o mais rápido possível para que possam ser pavimentadas essas ruas. Então, bairro Portinho, Caputera e no bairro de Magalhães também, né? Muito bom. Um abraço muito especial aqui pro meu grande amigo, o Jairinho, ali da Ponta das Pedras. Alô, Jairinho, aquele abraço muito especial a você. Obrigado por estar com a gente aí todas as manhãs, né? Ouvindo a gente, isso é muito importante. Agora são 7h41, 7h41.
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0: Pois é, dentro do nosso Mundo Pet, a gente tem o Café com Vital toda quarta-feira. Dr. Douglas já está aqui conosco, né? Os ouvintes já o apelidaram graciosamente como Dr. Pet. E a barbaridade. E, primeiramente, bom dia, doutor, tudo bem?
2: Bom dia, Cereja. Bom dia a todos os ouvintes da Rádio Mix. Prazer estar aqui mais uma quarta-feira. Sempre bom começar o dia aqui, né?
0: Bom, o prazer é todo nosso. E queria dizer que é muito bom ver o doutor já recuperado, né? Porque semana passada estava meio aguentado.
2: Isso. Não, peguei uma gripe. O cara com criança em casa, sabe como é que é, né? Um vai passando por outro. Começa em um. Não. Até eliminar totalmente, vai longe o negócio. Mas tá tudo certo.
0: Graças a Deus, tudo certo. Olha, semana passada, né, a gente coloca os assuntos que os ouvintes nos trazem aqui, e aí o ouvinte, até marquei aqui, que foi o Felipe, queria agradecer ao Felipe, deve estar nos ouvindo, é claro, porque está naquela ansiedade de saber a resposta aí para a sua pergunta. E é com relação à obesidade em pets, tanto em gatos quanto animais. E fica aquela pergunta, doutor, quando é que eu sei que o meu gato tá obeso? Porque às vezes o cachorrinho tá meio gordinho lá, mas não tá obeso. Como é que a pessoa descobre isso, popularmente falando, doutor?
2: Então, Cereja, assunto bem interessante, né? Primeiro dado que a gente traz é que mais de 50% dos cães e gatos estão obesos, estão acima do peso. Assim como a gente também, né? Depois que inventaram o Monjaro e o Ozempic, aí até deu uma diminuída. Agora tem uns magrão novo aí.
0: Tem uns quatro.
2: Mas cães e gatos também sofrem sobre a obesidade, né? É relativamente comum. E a gente consegue, de forma bem simples, em casa, detectar isso, né? Se o nosso animal de estimação, ele tá ou não está acima do peso, tá? Eu sempre falo, né? Em casa mesmo a gente pode estar fazendo essa avaliação, não precisa levar no veterinário. A gente costuma olhar o animal de cima, né? Então o teu cachorro está ali no chão, você olha ele de cima. Primeira coisa que a gente sempre tem que observar: a cintura tem que estar mais fina do que o tórax, né? Se o seu cachorrinho tá com o tórax da mesma largura da cintura, já é um sinal de que ele pode estar acima do peso. Aí, então você olha o animal de cima, a parte da frente, o tórax, tem que ser mais largo do que a cintura.
0: Ele tem que ter aquela curvinha atrás,
2: isso,
0: né?
2: Isso, corpinho de violão ali, exatamente.
0: Como o nosso, assim.
2: Exatamente, né? A partir do momento que tu olha, ele já parece uma salsichinha, assim, vem da mesma largura que vem o tórax, já tá o abdômen, é sinal de que ele pode estar, sim, já acima do peso. Outra forma bem simples que nossos ouvintes podem estar fazendo em casa é apalpando as costelas, apalpando as vértebras, né? Se você tiver dificuldade para sentir o ossinho do seu cachorro ao palpar o serrinho dele, né? Vem em cima do tronco dele ali e tenta achar os ossinhos. Se você tiver que apertar muito ou não conseguir localizar os ossinhos, é sinal de que ele tá acima do peso também. Não pode é você olhar para o seu cachorrinho e olhar para o seu gatinho, e aí fica aqui um alerta, e você enxergar os ossos. Isso é sinal de que ele está abaixo do peso.
0: Exato.
2: Né? Você não pode ver aquelas igrejinhas, a coluninha dele aparecendo. E isso é sinal de que ele está acima do peso. Agora, se você tem dificuldade para apalpar esses ossinhos, é sinal de que está acima do peso. Então, o ideal é que você não veja os ossos, mas que ao tocar, você consiga sentir. Então, quero até deixar um desafio aqui para os nossos ouvintes. Quem quiser hoje bater uma fotinho do seu cachorrinho de cima do seu cachorro ou do seu gato e quiser tá mandando aqui pra gente, o Cereja vai me encaminhando depois e eu vou tentando fazer a avaliação do score corporal.
0: Quando colocando bem aqui num popular, a gente falou aí, né, com relação ao olhar de cima o cachorro, o gato é a mesma coisa?
2: Mesmo? Mesma coisa, é o mesmo princípio. A gente classifica o score corporal de cães e gatos de 1 a 5. O ideal é o score 3. Score 1 e 2 é baixo, é aquele animal que está subnutrido. Score 4 e 5 é o animal que está com excesso de peso. Então, o ideal é o score 3. A gente faz essa avaliação. Então, as pessoas, Douglas, meu cachorro está com 10 quilos. O quilo, o peso em si, às vezes não importa, porque às vezes é um cachorro de 10 quilos que está com o score corporal ideal. Então, é essa avaliação que a gente faz, olhando de cima, palpando os ossos, que é o ideal para fazer essa avaliação, tanto em cães quanto em gatos.
0: A preocupação para quem de repente vai olhar o seu gato e vai, ou o cachorro, e vai ver que está obeso, o que isso pode retornar de malefício pro pet, doutor?
2: O princípio é o mesmo que o nosso, né, Cereja? O excesso de peso não é bom para a saúde, assim como para seres humanos, né? A obesidade, ela está relacionada a vários problemas, é uma inflamação crônica no corpo, né? Então está relacionada a problemas articulares, problemas endócrinos, problemas respiratórios, né? O excesso de peso, às vezes o animal acumula gordura na região do tórax, isso causa dificuldade para respirar, causa dificuldade locomotora. Então é o mesmo princípio que a gente, né? E o segredo é pesar a comida. Parece besteira, parece bobagem o que eu tô falando aqui agora, mas o ideal do cachorro é a gente pesar a comida dele. Não precisa pesar todo dia, né? Mas pega lá no pacote de ração que você dá, ou pergunta na agropecuária lá, no pet shop que você compra a ração, quantas gramas um cachorro de determinada idade e determinado peso precisa comer daquela ração, porque muda de ração para ração. Perfeito. Vão ter rações que um animal de 10 quilos vai ter que comer 100 gramas e vai ter rações que um animal de 10 quilos vai ter que comer 150 gramas, depende da ração, depende da qualidade daquela ração, né? Então você vai pegar em casa um potinho e vai marcar, meu cachorrinho tem que comer 100 gramas por dia, eu dou duas vezes por dia comida, então é 50 gramas de manhã, 50 gramas da tarde. Pega lá um Tupperware lá na cozinha e marca naquele Tupperware 50 gramas, aqui é 50 gramas, então todo dia tu dá aquela medida. A partir do momento que um animal precisa ingerir 100 calorias por dia, seja um cachorro ou um gato, e ele ingere 110 calorias por dia, todo dia ele vai acumular 10. Ao longo da vida, ele vai estar acumulando gordura e vai estar desenvolvendo a obesidade. E isso, com certeza, vai estar relacionado a uma menor sobrevida desse animal. O princípio, como eu falei, é o mesmo dos seres humanos.
0: Eu vou trazer uma pergunta aqui. O Vânio está fazendo uma pergunta aqui, dizendo o seguinte: tem tratamento caseiro para isso, não?
2: É fechar a boca. Fechar a boca, né? A quantidade certa de alimento. E volto a dizer, é muito interessante isso, tá? Quando a gente fala de obesidade de animais, a gente parece que tá falando de pessoas.
0: Exato.
2: É o mesmo princípio. É comer menos, praticar atividade física. Ah, Douglas, como que eu pratico atividade física com meu cachorro? Pô, todo dia vai ali, joga uma bolinha, sai para passear, leva para dar uma caminhada, leva para dar uma corrida. Da mesma forma que a gente precisa para perder peso. Dieta, atividade física, alimentação balanceada.
0: Doutor, eu vou fazer uma pergunta e me perdoem a pergunta que eu vou fazer aqui, mas no mundo que a gente tem maluco para tudo, né? Desculpa a pergunta que eu vou fazer, mas como a gente está numa época aí de remédios para emagrecer e tudo mais, esses remédios emagrecedores, né, que são milagreiros e tudo mais, que as pessoas, né, estão tomando hoje, isso para o animal automaticamente é proibido.
2: Para fins estéticos, sim. Mas a gente tem que lembrar que muitos desses remédios emagrecedores, eles têm fins terapêuticos. Perfeito. Por exemplo, pessoas que têm diabetes têm que tomar o Ozempic.
0: Uhum.
2: Porque baixa a glicose, aumenta a secreção de insulina. Então, para esses fins terapêuticos, já vem sendo utilizado. Tudo muito novo ainda, assim como na medicina humana, né? Esses peptídeos ainda são novos, mas eles já vêm sendo feitos testes experimentais em animais, para fins terapêuticos, não para fins estéticos, mas, como tu falou, tem louco para tudo. Daqui a pouco, para as pessoas estarem prescrevendo para fins estéticos, não duvido. E, inclusive, é algo que não vou dizer que é ruim, né? Porque automaticamente vai melhorar a qualidade de vida daquele animal. A obesidade é algo que diminui a qualidade de vida, tanto em seres humanos quanto em animais, né? Não é aquele cachorrinho que tá fofinho, que tá um pouquinho gordinho, mas aquele que tá gordo mesmo, aquele que necessita mesmo de uma terapia mais intensiva.
0: 7h50, doutor Douglas está aqui, café com o Vital toda quarta-feira, tá vendo perguntas aqui. Eu vou fazer essa pergunta que ainda temos um tempinho, doutor, porque aproveitando que a gente tá falando da obesidade em cães e gatos e tudo mais, e aí quando a gente fala com relação a diabetes, o Cláudio tá perguntando aqui, e com relação a diabetes, como é que eu sei que o meu cachorro contraiu essa doença?
2: Excelente pergunta, Cláudio. Os sinais da diabetes em cães ou gatos são bem clássicos, principalmente em cães. O animal vai tomar muita água, mas não é aquele cachorro que vai lá, toma um pouquinho de água, sai, volta. Esse é o sinal mais clássico. O animal com diabetes, o cão com diabetes, ele fica parado na frente do pote de água, ele toma toda a água que está no pote, ele fica ali parado esperando mais. Você encher de novo a água. Outro sinal bem interessante que a gente vê, e isso os nossos ouvintes, alguns talvez vão conseguir fazer, notar, é que tende a ir formigas na urina do cão. O cachorrinho faz xixi lá no cantinho da casa. Tu vai lá, tu vai ver que tá cheio de formiga lá.
0: Perfeito.
2: Pode ser um sinal de diabetes, porque aquela urina tá carregada de glicose, ela tá adocicada, exatamente. Essa é uma queixa comum que a gente escuta no consultório. Ah, doutor, eu comecei a ver que tá indo formiga no tapetinho, ou lá onde o meu cachorrinho costuma fazer xixi. Outro sinal bem clássico da diabetes em cães é a perda da visão. Eles tendem a perder a visão de forma muito súbita, assim, do nada, o olho do animal fica esbranquiçado e ele para de enxergar. A pessoa começa a notar que esse animal está com dificuldade de enxergar. Então é bom, bem bom, ficar atento a esses sinais. E a obesidade predispõe a diabetes em cães. Então, às vezes, começa com a obesidade e desenvolve a diabetes. Na verdade, às vezes, começa com a castração. Vou entrar já em outro tema, aproveitar o gancho. Uhum. Tem esse mito, né, de que a castração deixa o animal gordo. Ah, eu não vou castrar porque vai engordar. Isso não é verdade, né? O que acontece é que a castração faz com que o organismo do animal fique mais lento. Isso, associado ao excesso de alimento, ou seja, aquela questão lá que eu falei da matemática. O animal precisa de 100 calorias e está ingerindo todo dia 110, 120, 130. Então, castrou e o animal ainda está ingerindo mais calorias do que realmente ele precisa, ele vai engordar, mas não foi a castração. A castração faz o organismo ficar um pouco mais lento, 25% mais lento. Mas o excesso de comida é que é prejudicial, é que vai fazer com que aquele animal engorde após a castração. Então, uma dica bem importante para quem está ouvindo a gente: castrou seu animal, vai para a balança, pesa esse alimento e capricha nessa quantidade de alimento, porque daí ele não vai engordar. Eu tenho cães em casas que são castrados, tanto macho quanto fêmeas, e eles não engordaram. Eu sou meio chato com esse negócio de ração, até para não estar dando alimento desnecessário, porque se tu deixar um pacote de ração ali pro cachorro, às vezes ele vai comer aquele pacote na hora.
0: Ele então, come tudo e ainda pede mais.
2: Fome é uma coisa, vontade de comer é outra, né? A gente tem que controlar, assim como a gente controla a nossa boca também, tem que controlar do animalzinho. Então é simples, né? A gente parece bobagem, volto a dizer, mas uma vez ali, vai ali, pega uma balancinha de cozinha, pesa aquele alimento, principalmente se o seu animal é castrado, pesa, que a probabilidade dele desenvolver obesidade vai diminuir bastante. Associado a isso, atividade física. Na medida do possível, joga a bolinha pra ele ali, tira ali uma meia horinha por dia pra ficar jogando bolinha, ficar correndo no pátio tal e coisa. Ajuda bastante.
0: O meu gosta de ir atrás de uma garrafa pet que
2: é drama. Pronto, são coisas básicas, às vezes, ali, tu tá ali em casa ali de bobeira, pega uma garrafa pet, bota uma areinha dentro, fica jogando, tu tá ali conversando com a mulher, tá mexendo no WhatsApp e tá exercitando teu animal. Parece besteira, mas faz toda a diferença. Isso não é uma opinião minha, é dado científico mesmo que eu tô trazendo aqui.
0: Doutor, temos um tempinho ainda aqui, rapidamente falando. Quando nessa última pergunta, nessa última resposta que o senhor falou, com relação castrou, fica 25% mais lento. Isso é para toda a vida ou tem um prazo, tem um limite?
2: É uma questão de fisiologia mesmo. Fisiologia. O corpo fica mais lento. O organismo, o metabolismo daquele animal vai ficar mais lento. Assim como pessoas que vão ficando mais velhas, o organismo também vai. Exatamente.
0: O reflexo vai.
2: Exatamente. Então, o gasto metabólico, o gasto de energia desse corpo vai ficar mais lento. Fatalmente, ele tende a acumular mais calorias. Tá?
0: 7h55, doutor Douglas, café com Vital. Olha, doutor Douglas tá lá, já tá indo pra agora pro hospital lá.
2: É. Daqui a pouco eu tô indo pra Imbituba. Tem uma reportagem hoje lá na rádio Imbituba. Opa, na 89.3 lá. Vou lá bater um papo com eles também.
0: Mande um abraço especial aos nossos amigos da 89.3 ali de Imbituba, né? E é sempre bom. Gente, quer fazer uma pergunta, tem alguma dúvida, pet e tudo mais, a gente recebe aqui. Hoje o assunto da obesidade foi o Felipe que mandou. Felipe, se não me engano, lá do bairro Magalhães, Até anotei aqui para deixar, né, o nome do Felipe em baila aqui. E é sempre importante, você manda a sua pergunta, a gente passa pro doutor, o tema vem para cá e a gente tira a sua pergunta, tira a dúvida de muita gente, né? Então hoje o tema foi obesidade, semana que vem a gente vai começar a receber perguntas. Já passamos hoje da obesidade pro diabetes e tudo mais, acho que é muito importante, porque quem tem o seu pet em casa sabe o quanto é importante o cuidado, porque olha, rapaz, o Brasil perdeu, mas o meu cachorrinho tava abanando o rabo para mim, contente, porque tava me vendo, né?
2: Exatamente, é isso aí. Então fica aqui fica o desafio aí, Cereja, para quem quiser tá batendo uma fotinho do seu animal aí de cima, mandar no nosso WhatsApp.
0: Manda pra gente.
2: São assuntos que são interessantes, né? Porque uma das coisas que as pessoas mais me perguntam dentro do consultório, no nosso dia a dia, é como que eu faço pro meu animal viver mais, né? Eu digo que o único defeito de cães e gatos é que eles vivem pouco. A gente fica e normalmente eles vão, né? O ciclo deles aqui é mais curto. E tem um estudo que traz que animais que têm o peso ideal vivem 2 anos a mais, na média, né? Parece pouco, mas para um cachorro e para um gato, tu ganhar 2 anos com simples cuidado da alimentação, do peso, é bastante coisa. Então, cuidem bastante dessa questão do peso, cuidem bastante dessa questão da alimentação. E se tiverem alguma dúvida, a gente está à disposição, podem nos procurar pelo WhatsApp ou também pode estar nos procurando lá no Hospital Veterinário Vital. A gente tem todo um acompanhamento que a gente faz nutricional dos nossos pacientes, que é bem bacana, todo um controle, todo um programa de redução de peso. É bem comum a gente pegar lá animais que estão com sobrepeso e a gente inicia um tratamento, inicia um acompanhamento e a gente tem resultados excelentes.
0: Quem tá te mandando um abraço aqui é o Francisco Algarves, o Kiko.
2: Kiko, gente boa, queridão.
0: A melhor qualidade, né?
2: Família Kiko, sensacional de Laguna, gosto muito de todos eles, Nelson, que é meu colega médico veterinário, atua no norte do estado, queridão, gente boa, abraço Kiko, abraço Marília, todo mundo aí.
0: É o Nilson, né?
2: Isso.
0: É uma
2: turma boa.
0: Obrigado, doutor.
2: Obrigado, Cereja. Um abraço a todos.
0: Eu vou trazer agora as informações da previsão do tempo, tá? O Peter Scheuer chegando com você.
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3: Bom dia. A presença de uma massa de ar frio e seco proporciona uma quarta e quinta-feira com tempo bom, tempo firme. A temperatura ela se mantém mais agradável. A máxima prevista deve chegar próximo acima dos 20 graus. Os ventos sopram com intensidade fraca moderada de sudeste a nordeste. E o tempo é bom, dá para aproveitar praticamente o tempo todo. Frio durante as madrugadas e manhãs. As temperaturas mínimas, elas oscilam. Hoje deve ficar em torno aí dos seus 4 graus, 5 graus, com alguma geada fraca e isolada nas baixadas e vales, com 0 grau. E a temperatura máxima prevista, ela deve chegar próxima aí da casa dos 20 graus aproximadamente durante o período da tarde. Amanhã a temperatura mínima já é um pouco maior, mínimo em torno dos 5, 8 graus. E durante o período da tarde a máxima deve ficar acima dos 20 graus. 20, 22 graus. Na sexta-feira segue com aumento gradativo das nuvens. Quanto mais em direção ao período da tarde, turno da noite, maior a probabilidade de chuva. No sábado chove o dia todo, com pontuais trovoadas e períodos de melhora. E no domingo vai firmando gradativamente ao longo do dia. Peter Scheuer, meteorologista, com a previsão do tempo.
0: Muito bem, são 7h58. Antes de encerrar, um abraço aqui pro João da Panificadora Pão do Dia, Rafael Fraga tá na estrada, o meu grande amigo Rogério também, o Robson Domiciano já colocou aqui, né? Que a Escola de Samba dos Democratas está promovendo mais um drive-thru dos democratas no próximo sábado agora, né? E é um evento, um evento que você encomenda a sua refeição, né? É o drive-thru. Cardápio agora para sábado é maionese, sobrecoxa assada, salame, arroz, farofa e salada. Os tickets do almoço, né? Estão à venda com a diretoria ou no bar do Arlindo. E é drive-thru. Você encomenda, pega ali na sede dos democratas, leva para sua casa com a maior tranquilidade do mundo. E meu grande amigo Francisco Algarves, o Kiko à frente aí da Fundação Lagunense Cultura. Temos toda uma programação dos 350 anos da Laguna. Todas as informações nas redes sociais da Prefeitura e também da Fundação Lagunense Cultura. Fechamos o programa de hoje. Amanhã a gente volta com você às 7 da matina. Um abraço muito especial, bom dia e até lá. Curta e aproveite seu dia.
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9: Mix, agora são 8 horas, mais 5 minutos. Bom dia pra você, uma excelente manhã, né? Quarta-feira, estamos na meiuca da semana e olha, vamos tocar a bola pra você aqui com o nosso pede no zap desta manhã. Muito obrigado aquelas participações que vem pra gente aqui, né? Galera pedindo a música dentro do playlist aqui da Mix. Muito importante, muito obrigado. E é sempre bom ter você aqui, onde você tem vez e voz, né? Você é o nosso programador oficial. Começando o nosso pede no zap desta manhã de quarta-feira. Alô, Lucas, bom dia com você.
10: Bom dia, fala Rádio Mix, aqui é o Vinci Lucas. Eu gostaria de pedir uma música de Nelly Gioschendrin, muito agradecido.
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Aqui é Leila Zanetti. Gostaria que vocês tocassem pra mim Don't Stop Dancing do Creed. 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
1: Mix, agora são 8h22, Lady Gaga e Bruno Mars aqui no Pede no Zap com Die With a Smile. Seguimos e agora o Rock Brazuca toma conta do Pede no Zap no pedido do Rogério.
2: Salve Rádio Mix, Rogério aqui de Barcelona, acompanhando vocês todo dia, toca aí pra gente o Passageiro de Capital Inicial, abraço.
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1: Mix, bom dia pra você. São 8 horas mais 26 minutos. Tá aí o som do Capital Inicial, o Passageiro. É bom saber que na passagem aqui da Mix você está conosco sempre, né? A gente agora fatura um bocadinho, fechamos a primeira parte do pede no zap, mas já já, depois do intervalo comercial, a gente volta com muito mais pra você aqui, pede no zap desta manhã de quarta. Bom dia.
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10: Mix, agora são 8h32. Bom dia pra você, uma excelente manhã. Pede no zap desta quarta-feira, 8 do mês de julho. Bora lá trazer mais participações. Como é bom ter você por aqui. É o Leandro que chega agora. Oi, Leandro, bom dia.
12: Bom dia, Rádio Mix. Aqui é Leandro. Gostaria de ouvir Link Park, Somewhere I Belong. 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
1: agora são 8h42. Tá aí o som do Justin Bieber por aqui com What Do You Mean. Seguimos e agora tem aquela clássica do rei do pop. Quem pede por aqui é o Gleibson.
2: Bom dia, Rádio Mix. Aqui é Gleibson. Toca uma do Michael Jackson pra gente aí.

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1: Mix, agora são 8h49. Bom dia pra você. Excelente manhã de quarta-feira. O som de Grace Abrams por aqui com That's So True. Agora, bom, agora a gente vai trazer a última participação. Alana, chega mais aí.
2: Oi, eu sou a Alana e eu queria pedir a música Se Eu For, Eu Vou Com Você, do Di com a Fresno.
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1: Mix, agora 4 para as 9 da manhã. Fechou! Pede no Zap com o som do Major Lazer, Lean On. A gente faz o seguinte agora. Dá tchau pro Pede no Zap desta manhã. Hoje à noite tem edição e amanhã também, a partir das 8 horas da matina, tem Pede no Zap pra você curtir aqui na programação da Mix. Agora dá um tempinho, porque já já tem muito mais pra você.
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0: Feito, filha. Agora a gente fatura um bocadinho e na volta tem mais pra você na nossa manhã. Bom dia e uma excelente manhã de quarta-feira aqui na Mix.
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0: Acenda o farol, a gente acende pro intervalo comercial e na volta tem o Super Mix com você.
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1: Mix, agora são 10:03. Bom dia, meiuca da semana, né? Quarta-feira, dia 8 do mês de julho. Vamos nós para trazer por aqui o Super Mix, então. 40 minutos de música direto, sem intervalo comercial, para você curtir muita coisa boa aqui na programação da Mix. Vamos começar o Super Mix trazendo o som aí da Olivia Dean, Man I Need.
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1: Mix, agora são 10h23. One Republic por aqui com Need Your Love. A gente prossegue trazendo mais, muito mais para você no Super Mix. Agora tem o som do Shampoo.
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1: Mix, agora são 10h40. O som de Katy Perry com Snoop Dogg. Fechando por aqui 40 minutos de música direto, sem intervalo comercial.
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7: Estão definidas as quartas de final do Mundial. As 8 seleções classificadas são França, Marrocos, Espanha, Bélgica, Noruega, Inglaterra, Argentina e Suíça. A equipe suíça garantiu a vaga no último momento ao eliminar a Colômbia nos pênaltis. Os argentinos sofreram um pouco mais na rodada de hoje, saíram perdendo por 2-0. Teve mais um gol do Egito anulado. Messi perdeu um pênalti, mas eles jogaram com muita garra e viraram o placar. Agora os confrontos serão França e Marrocos, Espanha e Bélgica, Noruega e Inglaterra, além da Argentina contra a Suíça. A partir de agora é briga de gigantes. Eu sou Melina Calduro, em Miami, para o Acaerte em Campo.
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0: 4 para as 11 horas da manhã. Tem o som do Oingo Boingo por aqui com Stay. Depois do intervalo comercial, tem as mais pedidas da história da Mix. Fique aí.
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0: 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Tá

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2: Mix Dr. Dre, Snoop Dogg, the next episode. 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

0: Mix agora 12h27 é o Linkin Park In The End.
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17: A seleção brasileira se despediu dos Estados Unidos em clima de frustração após a eliminação nas oitavas. A delegação se desfez aos poucos e apenas um dos jogadores embarcou no voo fretado organizado pela CBF para o retorno ao Brasil, o lateral Danilo. Os demais atletas seguiram caminhos diferentes, aproveitando o início das férias ou viajando para se reapresentar aos seus clubes na Europa. O técnico Carlo Ancelotti também não retornou ao país. Ele permanecerá alguns dias no Canadá para resolver umas questões pessoais antes de voltar e planejar o novo ciclo da seleção. Junto com Danilo, voltaram os funcionários, médicos, a equipe toda da delegação brasileira que estava aqui nos Estados Unidos. Eu sou Melina Calduro, de Miami, para o Acaerte em Campo.
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0: Mix agora 12h58, Maroon 5 Animals. Já a gente confere músicas aqui na Mix. É, e o Super Mix com 40 minutos de música direto.
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4: Mix agora 3:04, tá no ar mais uma edição do Super Mix e a partir de agora são 40 minutos de música direto, sem nenhum intervalo. 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
1: Mix agora 3h28, tá aí o DJ Snake com Justin Bieber, Let Me Love You. E a gente continua com o Super Mix e 40 minutos de música direto sem intervalo.
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1: Mix agora 3h43, é o Oasis, Don't Go Away, pra gente fechar mais uma edição do Super Mix. Você ouviu 40 minutos de música direto sem nenhum intervalo.
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0: com 48 seleções, entregou bons argumentos para quem defende um Mundial assim, com mais seleções. Tem gente que defende 64 seleções para a próxima Copa em 2030. Desde o ano passado, a Conmebol tem defendido a ampliação do Mundial como a justificativa de tornar ainda mais inclusiva a competição que irá celebrar os 100 anos da Copa. 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
4: E hoje aqui no nosso programa diário, contamos com a presença da influenciadora do momento, a Gabriele Martins. Conta para a nossa audiência, como você conseguiu se destacar tanto nas redes sociais? Gabriela? Ô, Gabriela?
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0: Mix agora 3h58, tá aí o som do Imagine Dragons, Demons. Já já a gente confere mais músicas aqui na Mix, com as três músicas mais pedidas da história da Mix.
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6: Lionel Messi fez história mais uma vez. Na vitória da Argentina sobre o Egito, o camisa 10 marcou e chegou a 21 gols em mundiais. Ele é o maior artilheiro da história do torneio e ainda tem chance de marcar mais. Além disso, o Messi igualou Pelé em assistências, superou Maradona como maior garçom da Argentina em mundiais. Mas ele também alcançou um recorde negativo. Após perder mais um pênalti, ele passou a ser o jogador com mais cobranças desperdiçadas. Depois da classificação, o argentino chorou no gramado e, segundo ele, foi um desabafo pela frustração de ter perdido a penalidade, mas também a emoção de ver a equipe reagir e garantir a vaga. Eu sou Melina Calduro, em Miami, para o AKERT em Campo.
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peças foram três das mais pedidas por você em 2019. 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

0: Mix agora 4h35, Jason Derulo, Savage Love. Na volta a gente vai conferir mais músicas juntos aqui na Mix. Então não sai daí, da sintonia.
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0: Stars Changing. Na volta a gente vai curtir mais músicas, as músicas mais pedidas da programação da Mix, dentro do Top Mix.
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9: Mix agora 5:07. Boa tarde pra você. Quarta-feira, 8 de julho. A gente começa mais uma edição do Top Mix com as mais curtidas por você no 11 983 408 mil. Quer pedir a sua música? Manda pra gente aqui no WhatsApp da Mix. A gente começa com a quarta posição de hoje, que é o som da Taylor Swift, The Fate of

0: Mix agora 5:14. Tá aí então a nossa terceira posição do Top Mix de hoje, Detonautas Rádio Love Nacional. Agora a gente vai pro ano de 2004 pra gente conferir mais uma música que foi muito pedida aqui na programação da Mix.
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0: Green Day Holiday.

0: Mix agora 5h25, é a Lola Young Messi fechando essa edição do Top Mix na primeira posição de hoje e vai ficando por aqui. 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
0: 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Bom, e foi divulgada a primeira prévia do documentário Don't Look Back in Anger. A produção que traz o nome de um sucesso da banda. Oasis promete mostrar vários registros inéditos dos irmãos Liam e Noel Gallagher. Além, é claro, dos bastidores da volta do Oasis para os palcos, depois de uma pausa de 16 anos. O longa do Oasis deve contar com 4 horas de duração e ainda promete uma entrevista com os irmãos, algo que não acontecia assim há 25 anos. Vale lembrar que em 2024, Noel e Liam voltam à ativa com o Oasis e fizeram uma turnê comemorativa dos 30 anos de lançamento do álbum What's the Glory Story Morning Glory. Esse disco trouxe grandes hits da banda, como as músicas do Wonderwall. O documentário da banda deve ser exibido nos cinemas no dia 11 de setembro, mas no Brasil a produção ainda não tem data de estreia confirmada. Para você saber mais, acesse o site da Mix, radiomixfm.com.br.
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13: Se por um lado o Mundial traz a emoção para os torcedores, por outro tem trazido polêmicas nos bastidores. Mesmo classificada, a Bélgica cobrou mais transparência e igualdade de tratamento por parte da FIFA. A reclamação da Bélgica, eu venho trazendo nos outros boletins ao longo dessa semana, surgiu após a repercussão envolvendo o caso do cartão vermelho do jogador Balogun dos Estados Unidos, que gerou questionamentos sobre critérios adotados pela entidade durante a competição. Quem também formalizou uma reclamação foi a Federação Egípcia nesta terça-feira. A entidade apresentou uma queixa contra o árbitro responsável pela partida em que a seleção do Egito foi eliminada pela Argentina, alegando prejuízos na condução do jogo de ontem. Eu sou Melina Calduro, de Miami, para o Acaerte em Campo.
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0: 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Ô, gente, hoje eu vou começar.

0: Dino, seja muito bem-vindo à Mix.
1: Muito obrigado, Giza. É um prazer estar aqui com você. Olha, a Rádio Mix realmente é a rádio que eu mais escuto. Tô muito feliz de estar aqui com você hoje.
0: Você viu que na Mix a gente toca artistas novos?
1: Eu vi, é muito
0: legal. Inclusive, daqui a pouquinho a gente vai tocar um monte de música aqui.
1: Opa.
0: Agora, Caco Grandino, baixista do NX Zero.
1: Sim.
0: Você, quanto músico, a gente sabe que a tua carreira começou muito antes de você estourar com os meninos do NX Zero.
2: Entrega a idade.
0: Você teve que estudar muito pra tocar aquele baixo do jeito que você toca, né?
1: É, foi um esforço ali na vida, né? E uma dedicação, foco.
0: E agora me fala, o que fez você querer de vez mesmo ser baixista do NX Zero?
1: Olha...
0: Sei lá, que te inspirou, que falou, não, eu quero tocar baixo.
1: Cara, eu acho que o que me inspirou foi a minha própria família, sabia?
0: É?
1: Meus pais tocavam, meus irmãos tocavam, meu irmão mais velho tocava baixo.
0: Tem história familiar nisso aí.
1: Tem história familiar aqui, entendeu?
0: Memória afetiva.
1: Tem memória afetiva. E lógico, né, os grandes clássicos, ouvi muito Metallica, ouvi muito Red Hot Chili Peppers.
0: Não, calma que eu quero mais perguntas.
1: Quer
0: essa
1: mais
0: abertura
1: perguntas?
0: Hoje aqui, ó, rapidão,
1: então,
0: hein?
1: Então anda,
0: eu
1: vai.
0: Eu quero saber o seguinte, como a música transformou a sua vida?
1: Porra. Que?
0: É,
1: o
0: rapaz.
1: Que?
0: Até mesmo antes do sucesso, vai.
1: Olha, eu acho que eu deixei de aproveitar algumas oportunidades na minha infância de sair com os amiguinhos, fazer algumas viagens, porque eu queria ficar enfiado dentro do quarto tocando um instrumento. Era muito louco, as pessoas falam.
0: É um sentimento bom,
1: eu
0: né?
1: acho que ele descobriu uma outra coisa e tá dando desculpa que tá tocando instrumento, tá tocando outra coisa. Mas era um instrumento, realmente. Era o baixo.
0: Era
1: eu
0: baixo,
1: tava tocando
0: cara.
1: Ali. Eu preferia ficar eu e o baixo e eu, né? Porque alguma coisa me dizia ali no fundo, falei, ó. Se esforça, estuda, pratica, se dedica, porque isso aqui vai ser seu sustento no futuro. Alguma coisa na minha cabeça me dizia, batia, com certeza.
0: Olha que coisa doida, a música, ela tem um poder, assim, gigante na nossa vida, né? Tanto é que todos os dias a gente escuta música, muita gente, né? É
1: difícil. A trilha sonora da vida.
0: Exato, é difícil um dia você passar sem escutar qualquer som. Seja você escolhendo esse som ou assim de tabela. Então hoje, gente, vamos falar de música e o que ela representa na nossa vida. Porque assim, eu vou mudar a pauta do programa.
1: Já mudou, já?
0: Posso mudar a pauta
1: já
0: do programa?
1: Já começou a mudar a pauta,
0: deixa
1: cara.
0: Deixa eu mudar a pauta, a gente foi pra outro lugar, posso?
1: Pode.
0: Deixa eu mudar a pauta. Então,
1: então
0: o negócio
1: vai.
0: É o seguinte, na verdade a gente vai falar de música, só que hoje, mais do que artistas novos, que é o que a gente ia falar aqui no programa, vamos falar da música na vida de cada um?
1: Vamos.
0: O que a música já transformou? Sabe por quê? Por exemplo, eu sempre fui uma pessoa muito ansiosa e por conta da minha ansiedade, lá atrás, quando eu era jovem ainda, eu aprendi sozinha a tocar violão. Pra mim é terapêutico. Não é terapia, mas é terapêutico. E eu acho que tem muitos ouvintes agora, Caco, no carro, no youtube.com/mixtudofm, mixtudo na Mix, no caso, ouvindo o programa, assistindo a gente pensando, caramba, é verdade, né? Como é bom a gente aprender a tocar, ter contato com a música. Então hoje a gente vai falar do contato com a música. Seu nível de 0 a 10 de contato com a música, isso vale pra instrumento, vale pra ouvir todos os dias, vale pra ouvir novos artistas. Qual é o teu contato real hoje com a música e com os instrumentos musicais?
1: É isso, então você vai fazer o seguinte, você já vai entrar aí no Instagram, então ó, não tá dirigindo, né? Tem que avisar,
0: dirigir,
1: né, gente?
0: Pelo amor de Deus, você
1: pelo
0: toca
1: amor
0: coisa?
1: De Deus.
0: Cuidado, hein?
1: Ó, então você tá aí de bobeira, pega o celular, entra no Instagram, já digita @mix, tudo na Mix. Digitou, apareceu aí, beleza. Agora você vai apertar o botão de seguir.
0: Segue.
1: Seguiu?
0: A gente, cara.
1: Olha aí que maravilha. Agora você vai mandar um áudio contando exatamente isso que a Giza acabou de falar.
0: É isso.
1: E aí, qual que é o teu nível de envolvimento com a música de 0 a 10? Não precisa nem ser de 0 a 10. Se você gosta de cantar no chuveiro também, já é uma conexão.
0: É, porque
1: sacou?
0: Assim, todo mundo, ó, você já viu aquela frase, quem canta, os seus males espantam? Não tem uma parada assim, não?
1: Tem, claro.
0: Cara, toda vez que a gente tá estressado, pode reparar, coloca na Mix, você vai ficar bem.
1: Dá uma relaxada.
0: Coloca uma playlist, você vai ficar bem. Pega um pandeiro, tenta tocar, você vai ficar bem.
1: Vai ficar.
0: Pega um violão, mexe nele. Então, tem muita gente aqui que já teve contato com a música e não tem mais. Tem muita gente que tá tendo agora. Então, eu quero essas pessoas no programa hoje. E pra você que só é um bom ouvinte, manda também qual é a sua relação com a música hoje. Sabe o que você mais tá ouvindo? Então, vamos falar de música hoje e a importância dela na nossa vida, na nossa saúde mental, na nossa profissão e em tudo que envolve um acorde. Ah, vai ser demais. @mixtudonamix, manda o áudio que eu quero saber qual instrumento você toca, se você já tocou, a importância da música pra você. E aproveita pra seguir a gente no youtube.com/mixtudonamix.
1: É isso, aí. Chega junto com a gente no nosso YouTube. A gente tá com 1.410 inscritos ainda. É
0: vamos
1: pouco.
0: Vamos bater mais. Cadê minhas
1: esse
0: graminhas?
1: Canal merece mais, esse programa merece mais. Então, ó, eu tô aqui na frente, inclusive colou com a gente no nosso canal, enquanto toca a música, enquanto tá no intervalo, a resenha continua, então cola com a gente aqui pra trocar ideia, né,
0: gente? Exatamente, eu quero vocês aqui, e o nosso canal é novinho, então por isso eu estou chamando os nossos queridos ouvintes de graminhas. Se você é um ouvinte do Mixtudo, gosta de mim, gosta do Caco, gosta das nossas resenhas, venha ser uma graminha nossa, vai lá no youtube.com/mixtudonamix. Falando de música, o programa de hoje vai ser sensacional, que a gente vai conhecer músicos do Brasil inteiro, inclusive você aí, ó, que é músico independente, bora contar tua história agora, é o teu momento. momento divulgar teu trabalho. Arroba Mixtudo na Mix, manda áudio ou no meu no giza.com. Porque hoje, Caco, hoje a música, de verdade, ela vai ser, assim, um abraço quentinho pra gente.
1: Aliás, eu tenho uma ideia. Você me permite que...
0: Claro!
1: É o seguinte, você vai mandar o seu áudio no arroba Mixtudo na Mix, pode mandar no giza.com também. Mas, se você, dentro dessa gama de possibilidades da música, você gosta de cantar, faz o seguinte, prova o seu talento, manda um áudio cantando pra gente e a gente faz uma avaliação. Inclusive, teremos profissionais da música logo mais aqui, hein?
0: Não, é, rapaz, é o The Voice Mix. Chega aí, cara, chega aí. Junto. Quero os talentos desse Brasil, quero você participando do programa e vamos de música boa, porque hoje, Caco, a música será em forma de abraço, o abraço será em forma de música, então vem com a gente.
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2: Caco, é hora da verdade.
0: Qual verdade, querido?
2: Quais instrumentos você toca? Fala a verdade.
0: Fala a verdade, verdade, verdade, verdadeira.
2: Não, faz a média, não. Baixo, a gente já sabe que é o... Esquece o baixo. O baixo já é você. Você é o baixo.
0: Tá.
2: Outros instrumentos que o Caco Grandino arranha.
0: Arranha?
2: Ou toca?
0: Cara, eu toco um pouquinho de pandeiro. Na época do colégio, eu não sabia se eu ia ser roqueiro ou ia ser pagodeiro. Tinha uma galera do pagode, tinha uma galera do rock. Eu fui pro rock. Mas não deixei de comprar o pandeiro e aprender um pouquinho. Então eu toco pandeiro, eu toco um violão ali. Aliás, você falou que aprendeu a tocar violão sozinha?
2: Foi.
0: Então, olha que história maluca que aconteceu comigo, né? Meu pai achava que era fogo de palha em tudo. E eu falava, pai, eu quero tocar batera. Pai, eu quero tocar batera. Eu falei, não. E meus irmãos já tocavam, né? Meu irmão tocava guitarra, meu outro irmão tocava baixo, faziam aula, tinha um instrumento. Mas meu pai não queria me, né, deixar tocar bateria. Não, é um instrumento caro, é muito grande, vai fazer barulho, você vai largar de lado. Tá bom, pai, eu quero tocar saxofone. Saxofone também não, é muito alto. E você vai largar de lado, não sei o que lá. Eu fiquei, mas tá, que eu vou tocar agora? Só que ele e minha mãe tocavam um violão e tinha um violãozinho lá. Eu falei, tá vendo?
2: Cordas.
0: Então
2: eu
0: vou fazer o bagulho assim, é o seguinte. Fui na banquinha de jornal, comprei umas revistinhas, aquelas com cifras, né? E falei, não sei o que é dó, ré, mi direito, aprendi a tocar na flauta. Aliás, toco flauta também, tá? Aquela flauta doce do colégio. Toco muito essa flauta, mano.
2: Acabou?
0: Não, só isso? Não, calma, tem mais história, tem mais instrumentos. Aí eu peguei e falei, beleza. Aí eu comecei a estudar ali no quarto, ali, copiar as figuras ali dos acordes e comecei a tocar umas músicas. Aí um dia meu pai abriu a porta, achando que era o meu irmão, que fazia aula de guitarra, e ele olha pra mim, eu tô com o violão ali no colo, tocando. Ele, eu falei, quê? Como assim você tá tocando? Eu falei, tive que aprender, né? Aí ele falou, então tá bom, agora você vai escolher o que você quer fazer. Aí eu troquei uma caixa de autorama. Sabe o que é autorama, aquele?
2: Não.
0: Aqueles carrinhos que você brinca na pistinha. E aí o meu irmão era doido pela minha caixa de autorama, que era lindona. Aí ele falou, vai fazer o seguinte, ele achou que tava me passando, dando um chapéu. Ele falou, ó, se você me der essa caixa de autorama lindona sua, eu te dou o meu baixo. Só que era o baixo que ele não usava mais. Eu falei, demorou. Mano, era um pau com corda, irmão. Pensa num arco e flecha que chamava de baixo. Aí eu fui lá e comecei a tocar e tal, não sei o que lá. Enfim, aí peguei gosto e fui andando. E olha só que a vida foi, né?
2: Virou a baixista.
0: Aí eu troquei uma caixa de autorama por um baixo, virei o baixista da NX. Que loucura, cara.
2: Agora eu vou falar de mim. Dá licença que eu toco violão, uma música, mas
0: não, toca bem sim, que a gente já fez uma música. A gente fez uma tia lá em Ubatuba, né?
2: Por vez. Berimbau.
0: Berimbau.
2: Tusque dundum. Atabaque, porque eu fiz capoeira. Pandeiro também, sai um barulho. Agogô. Também faço.
0: Você manda um shakerzinho?
2: Que é isso, cara? Também me dá um potinho com arroz, que eu também faço um barulho. Sabe o que eu sou?
0: O quê?
2: Multi-instrumentista.
0: Você é um instrumentista. Nossa, cara.
2: E você também. Será que o nosso convidado de hoje, que ele sim é multi-instrumentista, ele vai dar amém pros nossos primeiros acordes? Com vocês, Fernando Quezada, multi-instrumentista. Agora sim, alguém de peso.
3: Já conheci dois multi-instrumentistas aqui já.
0: Mas vale
2: isso?
0: Shaker,
2: pode.
0: Vale pandeiro.
3: E outra pergunta, você já criou alguma coisinha no pandeiro, alguma coisa assim?
2: Não, criar isso já... Não,
0: mano, eu era bom de fazer isso aqui, ó.
3: Se você criasse, já vira uma compositora muito instrumentista.
2: Então para que eu posso subir de nível. Porque se ele está dizendo isso, e o cara é ninguém menos, ninguém mais que diretor da School of Rock Brasil, chegou o meu momento!
0: E ó, não só isso, um dos maiores baixistas desse Brasil também, viu? O cara é sinistro.
2: Ah, baixista? Gente, só vou contar uma curiosidade pra vocês que eu não sabia, sou leiga.
0: Você podia tocar baixo, você ia ser uma baixista.
2: Eu ia ser baixista, mas eu sou uma multi-instrumentista. Só que tem um negócio que é uma curiosidade que eu não sabia, e provavelmente muita gente não sabe, que o baixo, gente, que é o que o Caco toca, ele tem que estar ali pau a pau com a bateria. Então, com vocês, o baterista e pedagogo Paul Lafontaine.
4: Boa tarde, certinho.
2: Ah, você fala português.
4: Eu falo. Gente, eu sou brasileiro. Mon père.
0: Que fala mesmo, cara.
2: Ele fala, mas com esse nome tem que falar. E baterista, né, cara?
4: Isso.
2: Seja muito bem.
4: Baterista e pedagogo.
0: Caramba, pô, temos uma cozinha aqui já dos convidados, cara.
4: Falta guitarra, cadê a guitarra?
3: Mas eu ainda acho o baixo o instrumento mais completo que existe dentro da cadeia musical.
0: É o seguinte, Fernandão, você tá ligado que a galera fica tirando os baixistas, né? Você sofre com isso também,
3: Sofro, por isso que eu tô defendendo.
2: Mas calma, por que que é?
0: Porque
2: o
0: a galera
2: Não, ele falou que é um dos melhores, o baixo.
3: Porque o baixo é o instrumento que faz par com a bateria, mas ele é essencial pra guitarra, essencial pro violão, essencial pra voz. Então, sem ele, nada existe. E com ele, né, você consegue fazer harmonia, melodia, ritmo, consegue fazer tudo, dependendo da técnica. Então, é um instrumento muito completo.
0: É muito completo. Agora, eu vou te dar um exemplo, tá? Vou fazer uma analogia aqui. Se você, instrumentista, estivesse num palco, tocando com uma banda, e você é lá, vocalista, você tá brilhandona. Tá voando, ali todo mundo olhando pra você. Aí, todo mundo fala, pra que o baixo? Você já foi pro espaço?
2: Não.
0: Você sabe o que é a sensação do vácuo? Você já, imagina como é que é a Giza no vácuo, flutuando assim.
2: Ah, é verdade.
0: Para o baixo pra você ver a sensação. É que você tá nesse.
2: Não
0: é?
2: Peraí.
0: Você não tem chão, acabou.
2: Eu acho que eu entendi. Quando a gente não tem o baixo, a gente para o baixo. É tipo isso?
0: É tipo isso.
2: Um nada.
0: É um vazio.
2: Cara, a gente tá muito feliz de receber vocês aqui mais uma vez.
0: Foi a melhor explicação que a gente já deu.
2: Mano, foi demais. Fernando Quezada, gente, ele é sócio, diretor da School of Rock Brasil, que basicamente tá no Brasil inteiro. É uma escola, Fernando.
3: Isso, hoje, felizmente, somos a maior rede de escola de música do mundo.
2: Do mundo, né?
3: Do Brasil. Estamos em 21 países, né?
0: What?
3: Estamos em 21
0: já
3: países.
0: Já tá em 21 países?
2: Eu achei que era só no Brasil,
0: louco,
2: mas não, não, verdade, é World.
3: Não sei se você lembra daquele filme Escola do Rock, com o Jack Black. Esse filme, na verdade, ele é inspirado na escola e ele faz parte da escola, né? Então a escola já existe há bastante tempo nos Estados Unidos e a gente tá aqui no Brasil já faz mais de 10 anos. E hoje o nosso grupo de sócios, a gente cuida de Brasil, Portugal e Espanha.
2: Que da hora.
3: Mas já são 80 unidades aqui no Brasil.
2: E a gente sabe legal da importância, né, dessas escolas para formar grandes artistas da música. Porque hoje em dia, com tanta tecnologia, as pessoas não têm ideia da importância que é você estar numa escola e você aguçar todos os seus sentidos através de um instrumento, através de quem realmente já abriu caminhos e sabe do que está falando. Então vocês ensinam o Brasil e o mundo todo.

0: saúde mental, desenvolvimento de habilidades desde as crianças até os adultos. Então estamos aí com uma galera fazendo som, sendo feliz, que é o que importa. E aprendendo muita música.
1: Tem outra curiosidade agora.
2: Manda, Caco.
1: Vocês sabiam, galera, que o Caco Grandino, ele não escuta de um ouvido? E ele é baixista?
2: É verdade. Olha mesmo? Que ironia. É verdade.
1: Aí a gente fica aqui, mó trouxa, né? Falando, tipo, como assim o Caco não escuta de um ouvido? Ele é um grande baixista, Caco? O cara ensina bateria pra muitas crianças com alguma limitação. Você tem noção disso? Tô falando do Paul Fontaine.
2: Então, é um dos projetos mais bonitos do Brasil com relação à música. É lindo. Inclusive, a gente já se conhece há um bom tempo, né, Paul?
3: Bom tempo.
2: Mais de 10 anos aí.
3: Se eu não me engano, eu conheci vocês em 2016.
2: Foi por aí.
3: 2015.
2: 10 anos.
3: Uns 10, 11 anos.
2: Conta pra gente um pouco sobre o Alma de Batera, que é um projeto maravilhoso.
3: Lindo, então, eu comecei a trabalhar com o Alma de Batera 18 anos, de forma bem independente. Eu não imaginava que eu pudesse funcionar como um projeto inclusivo.
1: Isso é muito
3: mas lindo. Eu fui trabalhando meio que na prática, assim. No começo foi meio na cara e na coragem.
2: Sim.
3: E aí eu percebi que existia uma demanda gigantesca de alunos querendo tocar bateria. Tanto que o nome tem esse nome por conta disso, porque eles são apaixonados por bateria, então eles têm alma de baterista. Né? Eles
1: são mais importante,
3: a paixão,
1: não é?
3: Pelo instrumento, assim, sem pudor, assim. Eles
2: Sim.
3: gostam muito de tocar bateria. E aí eu percebi que esse público-alvo, pessoas com deficiência, assim, desde criança, adolescente, adulto, eles não tinham opção de ter aula de música.
2: De algum instrumento, né?
3: De algum instrumento mais específico de bateria. E aí eu, assim, são anos, né, trabalhando com isso. E esse ano a gente fechou essa parceria com a School of Rock aqui do Brasil.
1: Demais, cara.
3: Né, e agora, nesse segundo semestre, a gente tá implementando em várias unidades do Brasil.
2: Pô, que sensacional.
3: A gente uniu forças.
1: Aqui, sabe, que a gente tem pouco tempo, direto ao ponto, a nível D. Estamos no Brasil todo. Onde essas escolas estão? Porque agora eu tô curiosa.
2: Perfeito.
1: Aqui no Brasil.
0: Hoje elas estão, são 80 unidades espalhadas pelo Brasil, nas 5 regiões. Então tem bastante estado. Nas capitais aí, quase todas as capitais do Brasil, a gente
1: já tá com
0: unidades, né? Então, sul, sudeste, centro-oeste, nordeste, norte. Tem escola bastante, todo quanto lugar. E o Alma de Batera vai estar com a gente em todas essas unidades.
3: É isso aí.
1: Ah, agora, só uma curiosidade. Tá aqui na minha mão, galera. Entra agora no youtube.com/mixtudonamix. Eu acho que um pouquinho do que a gente trouxe aqui, né? Essa expertise, né? Do Quezada em ensinar, em estar junto com essas escolas no Brasil e no mundo todo. Essa paixão do Paul também em incluir pessoas que têm alma de músicos, né?
3: É isso.
1: Alma de bateria, tipo assim, é possível, entendeu? Aí nasce um abraço em forma de música, é isso mesmo?
3: É isso mesmo.
1: Por isso,
3: né,
1: que tá tão quentinho esse estúdio?
0: É um livro musical, né? Que eu tive o prazer de lançar junto com o Arthur Fitzgibbon. Que a gente tentou trazer 7 capítulos, 7 músicas pra fazer o que a música faz de melhor, tanto com os alunos, né, do Alma de Batera, como da School of Rock, como do mundo inteiro, que é abraçar, acolher, ser uma mensagem boa, ser uma companhia, que é isso que pra gente é a música. Independente se você vai ser profissional ou não, tocar um instrumento, cantar,
1: faz toda a diferença, né,
0: faz toda a diferença pra música.
1: Caco, que eu diga, às vezes a gente recebe convidado aqui, a gente pega o violão, a gente arranha.
0: Ah, é demais.
1: Ai, falando em música, vamos ver uma música?
2: Agora, só se for agora.
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1: Gato, agora o time tá completo.
2: Agora sim.
1: Ai, meu Deus do céu, ele chegou. Amigo do Caco, antes de mais nada, executivo, empresário, produtor musical, é o teu momento, hein? Manda áudio aqui pra gente, produtor musical, hein? Eu falo o nome dele, mas eu achei tão chique, Caco.
2: Eu sei fazer a pronúncia certa.
1: Eu falo primeiro, você fala o segundo.
2: Tá bom.
1: Então tá, Arthur.
2: Fritz Gibbon, não é Fritz, é Fritz Gibbon.
1: Vamos de novo,
2: vai.
1: Com vocês, Arthur.
2: Fritz Gibbon.
1: Nossa, com esse sobrenome, meu Deus do céu, veio de onde, Arthur?
3: É pra impor respeito, então você pode falar.
1: Fala português
3: Arthur
1: também,
3: Fritz,
1: né?
3: Gibbon.
2: Arthur Fritz Gibbon.
3: Eu participei de várias séries da Netflix.
2: The Oscars goes to...
1: É, exato. E olha, ele chegou atrasado, porque ele veio de muito longe, pelo sobrenome, vocês entenderam, né? O voo atrasou. Mas ele é o cara que ilustrou o livro que a gente mostrou agora no youtube.com/mixtudonamix. E ele falou que primeiro a música, depois o desenho. Ó, a gente tá levantando aqui, ó. Um abraço em forma de música, esse livro é incrível. Mas basicamente, pra quem chegou agora, Caco, vamos falar rapidamente antes de ir pro intervalo.
2: Vamos.
1: Quem tá no estúdio com a gente?
2: Com a gente, Fernando Quezada, que é sócio-diretor da School of Rock Brasil e, na minha opinião, um dos melhores baixistas do Brasil também. Marcou muita história com o Xamã. Temos Arthur Fitzgibbon, nosso querido aqui, empresário, produtor musical, diretor de uma das maiores distribuidoras do mundo,
1: exatamente,
2: né? Hoje em dia de música independente. E temos Paul LaFontaine, baterista e pedagogo também, líder do projeto Alma de Bateria, que é um dos projetos mais bonitos do Brasil com relação à música.
1: E hoje estamos falando da importância da música na nossa vida, de estudar música, de tocar algum instrumento, não necessariamente para você trabalhar com ele, e os caminhos para você conseguir executar isso de forma brilhante, não com IA. A gente volta já.
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0: 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Sua conta, a Fabizinha não ia faltar hoje, que a gente tá falando aqui de essência, de diversão, de música, de coisas que realmente alimentam a nossa alma. E a música, cara, não tem como, é bom demais. Toda vez que a gente escuta uma música boa, que a gente tá aqui na Mix, dá aquela relaxada, não é? Agora tem uma outra coisa também que ajuda muito, que é viajar. E ontem a Fabi, ela falou sobre a importância da gente ter um cartão de crédito, né? Mas e se a gente quiser viajar pra outro país? 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
0: Fechado, Fabi, um beijo, até amanhã e fica com a gente aqui no programa que o assunto tá muito bom, viu?
1: Com certeza.
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0: Caco, falando em assunto bom, a gente tá falando de música, né? De relaxar e tals. Eu escutei um dado aqui na live enquanto eu tava preparando a Fabi, ou não, sobre a mulher na bateria, parece que agora aumentou. Peraí, calma, deixa eu ligar teu microfone, fiquei até empolgada. Desculpa, foi mal.
3: Você vê só, um instrumento que sempre foi tão marcado pelo lado masculino, da intensidade, da força, da velocidade, hoje a mulher ela tá dominando então, Fernanda.
4: É isso mesmo, hoje a gente tem mais mulheres na bateria do que homens na bateria, não só na School of Rock, mas em diversas escolas de música.
0: Que da hora. E essa parte de inclusão aqui com o Paul, tem muita mina também chegando.
4: Tem algumas. A gente tem algumas alunas com síndrome de Down.
0: Ah,
4: cegas.
0: Aí, olha.
4: Eu acho que é importante ter o toque feminino na bateria. Com certeza.
0: Né?
4: É verdade.
0: Ô, Caco, você que é baixista, né?
3: Sim.
0: Você sempre tava ali trocando com o Dani na bateria, tudo, né? Ali tem que ter uma concentração absurda e aquele lance de trabalhar em conjunto. E eu acho que quando você escolhe um instrumento, automaticamente você aprende a olhar pro próximo. E é isso que o Quezada tava falando aqui, né? Você não precisa querer trabalhar com isso. O instrumento, ele salva vidas, né?
4: Exatamente. Transforma a saúde mental. Hoje, uma das coisas que mais cuida da saúde mental é tocar um instrumento, cantar, né?
3: E você poder se reunir também, né? Porque eu acho que é uma das formas mais legais de você socializar, principalmente quando você tá na infância, né, Arthur? De você pegar, pô, o meu vizinho ali toca bateria, ó, o outro toca guitarra, o outro canta. Fala, meu, junta todo mundo, vamos fazer uma banda, né? Vamos sair, vamos fazer um ensaio, alguma coisa. Vocês veem também por esse lado de que talvez a infância seja melhor com música,
0: ai,
3: logo no
0: delícia,
3: começo?
0: Você arrasou, cara.
3: Que, aliás, é uma coisa que você vê muito no Alma de Batera, você vê muito também no School of Rock, a galera chegando muito cedo, né, gente?
4: Muito cedo.
3: Como que vocês veem
4: cedo
3: esse lado, assim, da inicialização musical da rapaziada?
4: A gente começa com 3 anos, né? A partir
3: de 3 anos
4: a galera já tá fazendo aula.
3: E então, qual que é a preferência da molecada, assim, quando chega?
0: É verdade.
4: Olha, eu vou te falar uma coisa. Eles chegam com os pais trazendo, ouvindo muito Queen, muito, bastante...
3: Boas influências, cara!
0: Que
4: muito Kiss, muito Queen, muita coisa legal que eles chegam já, viu? Tu deve saber.
3: Porra, que bacana. E qual que é, assim, da molecada hoje em dia, né? A mais, sei lá, entre... Vamos falar até ali aos 10, aos 15 anos, né? Qual que é o artista que a galera mais quer tirar música, assim? Se aprender.
4: Você sabe isso daí também, Arthur? Pra você.
5: Eu vou chutar uma. Guns N' Roses.
4: Bastante.
3: Bastante Guns N' Roses.
0: Guns N' Roses.
4: Hoje, bastante. Sabe que são os... É engraçado, são as mesmas bandas que a gente ouvia, mas tem muita influência nova também de bandas nacionais, novas que a galera ouve, né?
0: Ah,
4: tem
0: então
4: os
0: NX
3: Zero também?
0: Agora eu quero saber o que vocês colocam pra galera ouvir. Agora mudou, hein? Agora o jogo mudou. Porque assim, é bom
5: saber. É uma pressão, porque na verdade é uma lição. Qual a lição que você vai passar?
0: Ah,
5: é
0: isso então, mesmo.
5: Não é só ficar na coisa antiga.
0: Você falou
5: tem
0: tudo.
5: Tem que apresentar coisa nova.
0: O que vocês costumam apresentar na escola, tanto na batera aqui, né, nesse projeto lindo para as crianças também, nesse momento de inclusão?
6: Bom, eu em primeiro lugar, quando eu fechei a parceria com a school, a gente tem uma ideia muito parecida em relação à aula, que é chegar e já tocar o instrumento, viver essa experiência.
0: Isso é legal.
6: Então, tanto a school quanto o Alma... Todos os alunos, eles querem viver logo essa experiência de tocar uma música. Nem que seja, por exemplo, no Alma de Batera, um aluno que tenha, de repente, uma dificuldade de
3: motora
6: e tal, ele consegue fazer na bateria, de repente, uma marcação de tempo numa música só no chimbal, por exemplo, que é uma peça de uma bateria. Uhum. Então, ele já tá vivendo a experiência ali como baterista.
0: Sim.
6: Ele já incorpora isso nele.
0: É o primeiro impulso para você querer procurar uma escola, é tocar uma música que você gosta.
6: Sim, sem dúvida.
4: Verdade.
3: E eu acho que tem um ponto também que, pelo menos na minha época de estudante, muitas vezes você começava muito pelo lado teórico, pelo lado técnico, aí você ia para um pouco de prática. Mas, assim, tirar a música em si, você tocar uma música de verdade, ficava numa coisa secundária. Você precisava aprender os fundamentos do instrumento. Uhum. Como é que a School of Rock hoje em dia encara o aprendizado da galera?
4: Hoje em dia, a gente fala que inverteu a pirâmide, né? Porque a gente fala, quando a gente aprende a falar e escrever, a gente aprende antes, naturalmente, a falar e depois a escrever, né? E na música era o contrário, você aprendia a escrever pra depois falar, que era tocar. Mas a school encara como assim, não, vamos aprender a tocar antes. Então você entra em 3 meses e você tem um show, né?
3: Sim.
4: Você nunca tocou instrumento, mas você tem um show em 3 meses. Você se vira pra fazer aquele show em 3 meses, aprende um pouco e depois você vai entender que você aprendeu uma escala menor, que você aprendeu... Então a gente coloca antes a prática, a realização. Eu falo que todo adolescente precisa ser aplaudido pra entender o que é realmente fazer música.
0: Que
4: então
0: dá,
4: a gente quer que em 3 meses ele seja aplaudido numa casa de show.
3: Porque aí a aprendizagem, né, que é a forma correta de falar... fica mais divertido, né? Porque se você ficar só fazendo a parte teórica, lendo partitura, estudando a parte técnica, você fala, pô, mas eu quero chegar lá, né? Eu quero botar o carro na pista, pô.
0: Agora, Arthur, você mesmo que tá agora com o microfone na mão, você é presidente e sócio da ONU RPM, né?
4: Que Exato.
0: Então,
4: faz de conta.
0: Muita gente, muita coisa chega ali pra você, muita coisa boa, né? Que tem uma estrada, que tem uma história.
5: A educação, Gi, acho que é uma das coisas mais importantes que tem. O que Exato tá falando sobre esse lance do aprender, do ser aplaudido. Eu sou um músico frustrado, muito frustrado. Já tive banda, toquei ruim. Por isso que eu fui pro lado executivo, fui trabalhar e Deus me abençoou e deu certo. Só que o Quezada, quando a gente fez esse livro e a gente fez o show de lançamento, ele falou, você vai tocar no show de lançamento. Eu falei, nunca, meu amigo. Ele falou, não, e você vai tocar baixo. Eu falei, eu nunca nem segurei um baixo. E ele mandou um professor da School of Rock e ficou 3 horas comigo.
0: E aí?
5: E foi possível, desse jeito eu consegui me apresentar junto com ele, morrendo de medo, porque...
4: Mas subiu no palco e tocou.
5: Além de ele ser um grande amigo, ele é um excelente baixista, com um monte de gente incrível, todos professores, e eu, pateta, tocando baixo, e toquei do começo ao fim, baseado nisso. E eu acho que quando a gente quer aprender, a gente chega onde a gente nem imagina. isso vale pra parte de negócios também, que foi pra onde eu me direcionei.
0: Que da hora, né? Caco, agora falando do livro, porque eu fiquei sabendo que vocês têm que ir embora daqui a pouco, eu tô desesperada, porque a gente tem muita coisa pra perguntar. E a gente só tem 3 minutos.
3: Tá, não.
0: Ah, vamos falar desse projeto aqui, o que vem pela frente, né? Essa junção de vocês três grandes talentos, né, no que faz, enfim.
3: Esse, na verdade, aqui é do Fernando Quezada e do Arthur Fitzgibo. Eu adoro isso. Falar seu sobrenome, Arthur.
0: Muito
3: é muito chique, cara.
5: Thank you, my lord.
3: Ok, the Oscars goes to... Brincadeira, gente, mas aí...
5: And the Grammy goes to...
3: The Grammy goes to, exato, é o prêmio da música. É. Só que é o seguinte, como é que começou essa história aqui? Que inclusive quem tá na live aqui tá vendo a capa, o livro tá na minha mão.
0: Ele
3: olha só.
4: Quem quiser depois, é só digitar na internet, tá disponível na Amazon também, o livro. E começou com a ideia das composições primeiro. Eu sempre lanço pela ONRPM minhas coisas.
0: É.
4: Mas quando a gente foi lançar,
5: ainda
4: a gente
5: bem,
4: falou,
5: né?
4: Arthur, vamos trazer um pouquinho do orgânico pro digital. Então a gente trouxe realmente composições... É, junto com o escrito mesmo, a gente brinca que é como se fosse um encarte 2.0. É, eu tinha o encarte no CD e hoje o livro é como se fosse um encarte. Então, cada capítulo é uma música, é a história da música e no final a letra. E aí você pode ouvir a música também, tem todos os links dentro do livro pra ouvir cada música.
3: Então é como se cada música tivesse uma ilustração pra contar a história da música em ilustração.
4: Então, são 7 singles.
0: Dá o play e vai fazer a tua brisa, vai. Tem muito desenho bom aqui. Aí você dá vontade de ouvir a música já olhando os desenhos que você fez, viu?
5: E cada vez que você olhar o desenho, vai ter um detalhe diferente, você vai ouvir a música diferente.
0: Então, cara, isso é arte, gente. Parabéns. Galera, pode comprar esse livro?
4: Pode também. Hoje ele tá disponível. Acabaram os primeiros lotes que chegaram, né? Os presenciais. Em breve a gente volta, mas a gente vai na Amazon, tá disponível também.
0: Um abraço em forma de música. A gente vai postar também hoje no @mixtudo na Mix pra vocês comprarem esse livro. Pelo amor de Deus, tá muito lindo. Vou fazer isso de ouvir a música e ver o desenho. E tentar entender tudo isso, essa conexão que eu acho muito da hora, né? Junção de muitos talentos.
4: Obrigado,
0: na mesma,
4: viu?
0: Coisa. E que quais são os projetos que a gente pode esperar? Principalmente aqui dele, esse cara.
4: Então vamos lá.
6: Germe do bem, né?
4: Deixa eu falar da Germe do bem rapidinho, então, pro povo falar. A gente vai ter um evento do Alma de Batalha com a School of Rock.
0: Isso.
4: É em São Paulo, dia 22 de julho, arrecadando fundos para bolsas de estudo, justamente para os alunos, né, com deficiência lá de bateria. E vai ter um pocket show do Di Ferreiro, né, do NX0, pra gente lá também. E a galera pode comprar slot, todo o valor é revertido, e toca e canta junto com a gente nessa jam. Então a gente tá juntando uma grande banda, que todo mundo pode adquirir esse slot pra ir lá e fazer o show junto com a gente. E se você não tocar, você pode só comprar o ingresso, que também vai ser revertido pra assistir tanto o pocket do Di quanto a jam que vai tocar. E o Arthur vai tocar também, né? É isso?
6: Vamos colocar ele pra tocar baixo.
5: Tô indo na escola. Mas eu quero tocar baixo.
0: Toca baixo.
5: Eu gostei desse negócio.
4: Fala data e local aí pra todo mundo.
0: É, data e local.
6: Dia 22 de julho, 7:30 da noite. No Shopping Vila Olímpia, no The Cavern Club.
3: Cavern Club? Olha só que coisa chique.
6: Não é em Londres.
3: Não é
6: em São
3: Londres.
6: Paulo.
3: Mas é onde a gente sabe que começou uma grande banda. Afinal, uma bandinha aí, né?
0: É.
3: Uma bandinha, Samara Beatles, sei lá.
6: É. O Arthur vai tocar?
0: Vai tocar. Ele falou.
3: Você vai tocar também, convocado. Porque o Tugel é batera.
6: Talvez eu toque.
3: Não, talvez não.
0: Talvez não.
6: Eu só toco se o Arthur tocar também.
4: E vocês estão convidados a ir tocar lá também. Eu já sei que você toca violão, já sei que você toca tudo.
3: Toca e canta.
4: Então.
0: Isso é muito legal, porque é um convite pro Brasil todo, gente. Dia 22 de julho, dá tempo ainda de se programar, né, pra colar nessa experiência musical. Vamos chamar de experiência, porque todo mundo vai viver isso muito de perto, né?
6: E assim, a gente vai fazer um leilão também no dia. Né? Isso, a gente tem algumas peças aí, a gente conseguiu um prato do João Baroni.
3: Olha que legal.
6: Prato do kit dele mesmo. A gente foi lá no Rio de Janeiro, a gente foi super bem recebido pelo João Baroni. Ele autografou o prato. A gente tem um prato também do Eloy Casagrande, do Slipknot.
3: Uau! Esse deve estar amassado, hein? Que bate forte.
6: E a gente tem uma guitarra do Herbert Viana, assinada, autografada também, e do Marco Túlio, do Jota Quest.
0: Sensacional.
6: Então, são 4 itens que a gente vai fazer um leilão no dia também. Então, quem quiser fazer o seu lance.
4: É isso aí.
6: A gente vai estar no dia também com o leilão.
0: Pra comprar. Pra poder colar.
4: Só entrar no site, digitar Jando Bem lá no Google, você vai encontrar. Ou qualquer coisa, entra na School of Rock ou no Alma de Batera no Instagram e entra em contato com a gente, que a gente passa tudo certinho.
0: Ô Arthur, você que faz a curadoria de muita coisa, você é um cara que tá ali à frente de tudo, lançando muita gente, muita coisa boa. Pros nossos artistas que estão ouvindo o programa agora, que ainda não tiveram a oportunidade de decolar na música, nessa área, que tem vontade de aprender instrumento, que tem vontade de pôr a banda assim em turnê, qual o recado que você daria pra dar um gás essa galera aí?
5: Acho que a melhor coisa que eu falo pra todo mundo, Gi, é estude. A música, ela é um negócio. Então, por mais que você tenha usado a música como parte de um tratamento psicológico, mental, se achar alegria, você também pode achar tristeza se você não se preparar para isso. Então, estudar e encarar como uma profissão, como você é um contador, engenheiro, é importante. Então, saber um pouco de jurídico, de negócio, de financeiro, é essencial para que você leve isso para frente e você possa viver de música e não sobreviver de música. Esse é o recado que eu dou para todo mundo. Mas a música, se você não tiver amor e paixão e dedicação e se divertir pra caramba, você realmente não consegue chegar na esquina. Eu falo isso pra todos os artistas, faz realmente com que você tenha uma vida muito melhor.
0: Que da hora, e você, Quezada, você que ensina tanta gente.
4: É isso aí também, meu conselho é aproveite a música, aproveite, né, o seu dom. É, ela te leva a lugares incríveis que nada mais te leva. E pra você que quer ser profissional, é o que o Arthur falou. A coisa melhor que eu fiz na vida foi estudar um pouquinho de cada coisa. Marketing, negócios, como fazer gestão de pessoas, tudo pra tudo trazer junto com isso e criar, né, a sua empresa, porque você é a sua empresa na música, né? Quando você quer ser profissional. Então, muito importante. Mas aproveitem, sendo profissional ou não, façam música, estudem. É incrível.
0: Pô, e você, com esse projeto incrível pra crianças, né, com deficiência, se tem família ouvindo agora, tem filho em casa, precisa colocar na música, na arte, queria que você fizesse um convite.
6: Pra mim, assim, não existe limitação na vida. Quando a gente tem um sonho, realmente, a gente vai, corre atrás e consegue fazer acontecer. Então, isso o Alma me ensina todo dia. Quando eu vejo um aluno com síndrome de Down, um autista, com paralisia cerebral, conseguir, assim, superar seus limites. E isso, pra mim, eu levo pra vida também, pro meu dia a dia.
0: Esse projeto tá em São Paulo, pô?
6: Tá em São Paulo. É, a princípio a gente tá no Brooklyn, na School of Rock do Brooklyn, mas a gente já tá implementando agora, a partir de setembro já vai ter em outras unidades, a gente deve divulgar em breve.
4: Isso.
0: Ô, Caco, vamos fazer o seguinte?
3: Vamos.
0: Vou pedir pra Yas, a gente vai fazer uma foto com eles, né, porque eles já têm que ir embora, ela bate uma foto com eles ali e ela marca tudo, marca a escola, marca o livro, marca esse projeto, porque coisas assim a gente quer todos os dias no mundo, né?
4: Muito legal. E, gente, não existe idade, né? Você pode aprender criança, adolescente, jovem, adulto, sempre é possível, sempre é hora de aprender.
3: Olha lá, tá vendo? Talvez eu vou colar lá no School of Rock pra aprender um pianão, de verdade.
0: Caramba!
3: Tocar piano, cara.
0: É muito piano.
4: E, ó, eu vou te falar uma coisa, quando eu cheguei no Alma de Batera, a primeira música que estavam tocando era Razões e Emoções. Primeira música.
6: Eles amam o NX lá.
4: Demais estar com vocês aqui, de verdade, baita honra.
6: Aliás, legal, o Dani já foi algumas vezes lá.
3: Eu tô devendo.
6: Então,
0: Carlos.
3: Me manda um bate-sinal que a gente aparece.
6: Você acabou de começar o programa falando que a cozinha é baixo e batera. Tá faltando um baixista lá pra acompanhar os meninos. Então,
0: muitas coisas vão rolar,
3: galera. Muitas coisas vão rolar, inclusive no dia 22, hein? Reforçando, dia 22, a gente tem o evento do School of Rock, certo?
0: Exatamente.
4: School of Rock, Alma de Batera.
0: A gente vai deixar todas as informações no @mixudamix e comprem um livro, Um Abraço em Forma de Música, a gente vai divulgar também. Isso e aí. Muito obrigada, Paul, Quezada, Arthur, parabéns pelo trabalho de vocês e por tudo que vocês estão fazendo, não só no mundo da música, mas na vida de muita gente, porque a música salva vidas, né?
4: É isso aí, obrigado a vocês. Prazer estar com vocês.
6: Obrigado pelo convite.
0: Depois do intervalo a gente volta, galera.
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0: 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Vamos só tomar um cafezinho? Vamos tocar uma música só pra tomar um café?
1: Vamos nessa.
0: Então, boa.

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1: Mix faltando 5 para as 7, Alex Warren, Ordinary Caco. A gente tá falando aqui de instrumentos musicais, de música, né?
0: Exato.
1: E agora chegou o momento dos nossos queridos Manolo e Vanderlei. Boa noite, rapaz.
2: Boa noite,
3: querido.
2: Boa noite.
3: Que alegria poder falar contigo.
1: Olha, pra compor a nossa noite hoje.
0: Falando em instrumento musical, quando tem uma divergência ali na relação sexual dos casais, o tempo, não falta sintonia, né? Fica aquela coisa meia xoxa, meia capenga. É por isso que a gente traz aqui um suplemento que vem fazendo a diferença pra você que tá acompanhando agora, você que quer dar um up, você que quer melhorar a sua performance, recuperar aquele vigor. A gente fala de Alfa Grego, não é isso, Manolo?
3: É isso mesmo, Vanderlei. Uma coisa que é importante, o Alfa Grego, ele é muito poderoso, tem várias vitaminas, vários sais minerais que melhoram muito a saúde do homem. Ele melhora a vasodilatação, ele estimula a produção de testosterona. Você sabe que o corpo vai dando alguns sinais com a baixa da testosterona?
0: E às vezes a gente não percebe,
3: não,
0: né?
3: Não
0: o que
3: percebe,
0: seria?
3: Não percebe, ó. A pessoa fica muito, dorme demais, sabe, sem ânimo, sem disposição. O homem sofre demais musculatura, vai perdendo muito músculo. Então é muito importante, nem todo mundo, Giza, nem todo mundo faz exame pra saber se a testosterona tá baixa.
1: É.
3: Mas todos sabem que o alfa grego, ele é importante, porque ele tem o feno grego, que estimula naturalmente a produção de testosterona, aumentando o desejo, aumentando o apetite sexual. E claro, o Vanderlei, quando a gente fala na atividade sexual masculina, a gente tem que falar também de vasodilatação, que é importante, não é verdade?
0: É verdade. Agora, dizem, né, que quem usa aquele comprimidinho de farmácia, no outro dia dá uma dor de cabeça, o coração parece que vai, acelera, parece que vai ter um infarto. O alfa grego não dá isso, não, né?
3: Não, não, não. O alfa grego é muito diferente do azulzinho de farmácia, ele não aumenta batimento cardíaco, pressão arterial, é o contrário disso, ele traz saúde pro homem. Ele vai nutrir o cérebro, nutrir o organismo, melhorar, por exemplo, a vasodilatação. Só pra você ter uma ideia, ele tem arginina e os flavonoides, que melhoram a vasodilatação. Ele é um vasodilatador natural, combatendo os radicais livres. Então ele é importante para prevenir prostatite, próstata inchada, dilatada e, claro, melhorar rigidez, melhorar firmeza na hora da atividade sexual. Se o homem tem uma disfunção, uma impotência, ele usa o alfa grego e melhora demais o desempenho na hora H. O desempenho é fantástico, Vanderlei.
0: É pra você jogar o primeiro tempo, jogar o segundo tempo e ir pra prorrogação, né? 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
1: meninos.
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1: O programa acabou.
2: Mas cara, eu queria mais.
1: Mas posso falar uma coisa pra vocês?
2: Pode.
1: Hoje a gente ficou falando muito de música e tal. Chegou muito áudio aqui falando sobre o instrumento que você já tocou na sua vida, que você toca, como a música mudou o percurso de tudo. A gente vai repetir esse tema. Tá bom, Yas? Tá bom, Caco? Esse tema ele volta. Só que antes de ir embora, temos aqui um talento. Lembra, Caco, que você desafiou? Se você canta, canta pra gente, lembra?
2: É verdade. Inclusive, a gente vai ter que fazer a parte 2 desse programa, aliás. A gente tem feito algumas partes 2, né? De algumas pautas muito legais que a galera tem participado. Mas dessa em especial, a gente quer ouvir sua voz. Vai que a gente descobre um novo talento aqui na Mix,
1: Ó, vamos lá pra fechar o programa?
3: Fala, Giza, fala, Caco. Cleiton Rodrigues aqui da cidade de São Paulo. Motorista de aplicativo falando, olha, minha relação com a música de 0 a 10 é 10.
1: Ah, que da hora.
3: Porque todo dia eu pego o violão, nem que seja pra limpar. Duas coisas que eu faço todo dia, pegar o violão e escutar. Amigos, especialmente o estudo. E lá vai uma palhinha aí pra vocês verem.
2: Ah, agora eu quero ver.
1: Vou tirar a trilha, hein?
3: Você me torpeceu e desapareceu.
2: Ó.
3: Vou ficando sem ar.
1: Meu Deus!
3: Um abraço, tamo junto!
2: Agora sim, esse nível de audiência que a gente tem aqui no Mix Tudo. Olha que legal.
1: Arrepiada. Gente,
2: bem.
1: Com esse áudio a gente vai encerrar o programa, mas a gente promete, voltaremos com esse tema de novo, porque a gente recebeu muitos áudios, a gente quer saber os talentos do nosso Brasil, a gente tem que abrir espaço pra isso. Obrigada a todo mundo que acompanhou e que seguiu a gente no youtube.com/mixtudonamix. Nosso canal só tá crescendo, venha ser uma graminha nossa, tá nascendo.
2: Tá nascendo, coloca a gente no youtube.com/mixtudonamix. Não esquece de se inscrever, ativar a notificação, mas a gente tem que ir embora que já estourou o programa.
1: Só me segue, giza.on.
2: Me segue, @cacogradino, e segue a gente também.
1: @mixtudonamix.
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0: Aliás, deixa eu te falar aqui, daqui a pouquinho às 8, quem vai fazer o show é você. Porque vai rolar mais uma edição do Pede no Zap, então é hora de você brilhar. Tá com o celular na mão? Então já vou te, né? Vou pedir pra você enviar uma mensagem de voz pro 11 983 408 mil. Nessa mensagem de voz aí, abusa muito desse microfoninho aí do Zap, tá? Manda o seu nome, de onde você tá ouvindo a Mix, esse som bacana pra gente ganhar a noite de quarta-feira. É simples assim. Manda o som pra gente tocar, quem faz a programação daqui a pouquinho, a partir das 8 é tu. Responsabilidade boa, né? E aproveitando que você vai estar aí, né, no celular, no Zap da Mix, tá precisando de um fone de ouvido aí pra esse celular? 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Agora é contigo, toda sorte pra ti.
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0: Crazy Love. Fala aí, se um show da Beyoncé não seria maravilhoso aqui no Brasil, né? Times a torcer, isso não é impossível, vamos esperar. Eu só tenho boas notícias. Primeiro, muito obrigado pra você que teve um tempinho, mandou o teu nome completo e a hashtag fone de ouvido, porque esse fone de ouvido da Aiva, que a Mix tá dando de presente, é nota 10 de 10, Alessandra Castro. Então, Alessandra Castro, o final do seu telefone é o 7924, parabéns. Aguarda aí que a equipe da Mix vai entrar em contato contigo. Fone de ouvir novinha.
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0: Ah, é uma delícia ganhar presente, né? Agora deixa eu falar um lance bem interessante, se você é fã do Oasis, você curte o som dos caras. Então, foi divulgada a primeira prévia do documentário Don't Look Back in Anger. A produção, que traz o nome de um sucesso da banda, né? Promete mostrar vários registros inéditos dos irmãos Liam e Noel Gallagher. Além, é claro, né? Dos bastidores da volta do Oasis aos palcos depois de uma pausa de 16 anos. Uma pausa de muita treta, uma pausa de muito xingamento. Até que a grana fala mais alto, né, minha gente? Mas também tem talento aí, né? O longa do Oasis deve contar com 4 horas de duração e ainda promete uma entrevista dos irmãos Gallagher, algo que não rolava há 25 anos. Deixa eu lembrar que em 2024 o Noel e o Liam voltaram à ativa com o Oasis, fizeram uma turnê comemorativa de 30 anos, passaram pelo Brasil, né? E desse álbum, What's the Story, Morning Glory, esse disco trouxe grandes sucessos, como esse que vai dar o nome aqui ao documentário, Don't Look Back in Anger. Também tem Wonderwall, tem Champagne Supernova, e esse documentário da banda deve ser exibido nos cinemas, dia 11 de setembro. Mas no Brasil, a produção ainda não tem a data de estreia confirmada. Vai ter, tá? E a gente vai te informar. Tá tudo no nosso site, radiomixfm.com.br. Vai lá.
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0: Bora pedir seu som no Zap?
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1: Sou a Giovana de Mogi das Cruzes. Toca pra mim uma do Guns N' Roses.
2: Aqui é Simone e eu quero pedir a música do Backstreet Boys, Everybody.
3: Fala galera da Mix, que é Valdir. Toca uma música aí do Coldplay.

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7: Bora lá. Faz o check-in aqui no zap da Mix. É o 11 98340 8000. O celular já virou uma segunda pele, né? A gente não desgruda. Hoje a gente vai, ele tá junto com a gente. Você sempre tá com ele na mão. Então abusa desse microfoninho aí do zap e manda uma mensagem pra gente. Se apresenta, a gente quer saber quem é tu, né? O seu nome, de onde você tá ouvindo a Mix e esse som pra todo mundo ficar feliz. Você tá afim de ouvir o quê aqui no Melhor Mix do Brasil?
8: Boa noite, Rádio Mix. Boa. Aqui é Michael de Campo Novo, do Vale Cis, Mato Grosso. Toca bom pra nós aí do Katy Perry. Boa. Rádio Mix, a melhor do Brasil.
7: A tua é que é.

0: Conexão 810, Benson Boone cantou muito, né? Slow It Down, porque pediram.
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0: É só chegar no nosso zap, manda ver no 11 983 408 mil. Oi, Wallace, boa noite. O Wallace está em Cuiabá, no Mato Grosso, ouvindo a Mix nesse momento. O Natan Vergueiro está em Natal, Rio Grande do Norte. A Laís está em Ribeirão Pires. E você, me conta da onde nessa mensagem de voz. Vou repetir mais uma vez o zap aqui da Mix. Já aproveita e já manda aí esse áudio. Não esquece de falar o teu nome, de onde você tá ouvindo, meu amigo do Brasil, tá? Pra gente tocar o teu som, facinho demais. Boa noite, quem é você?
2: Oi, Mix, boa noite. Meu nome é Gisele, eu falo aqui do Tibete. Eu gostaria de ouvir uma música do Creed.
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1: Já pediu seu som aqui no melhor mix do Brasil? Faz o check-in. Nosso zap é o 11 983 408 mil. Deixa eu mandar um beijo aqui pra Isabela. Ela está na cidade de Guaratinguetá, fica no interior de São Paulo. A Ellen tá no Maranhão. Ela disse que morava em São Paulo, agora tá morando no Maranhão. Beijo pra você, Ellen. A Nájila é uma fofa, vontade de apertar a bochecha. Mandou uma mensagem super linda aqui. Ela tá em Londrina, no Paraná. E tu, me conta da onde?
2: Fala, Rádio Mix. Me chamo Jacques do Araújo, sou de Belém do Pará. Sou motoqueiro de aplicativo.
1: Opa.
2: Gostaria de ouvir Evanescente, Trig Metalite.
1: Boa. Obrigado pela carona.
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0: Diego, Emily alcança cada nota, né, minha gente? 8h25 no melhor mix do Brasil.
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0: Evanescence, Bring Me to Life, não passa vontade, não. Pede o teu som aqui na Mix, manda mensagem de voz pro 11 983408000. Só não

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8: Um programa feito pelo melhor ouvinte do Brasil. Manda ver. Celular na mão, nosso número. Manda mensagem, pede o som, não passa vontade. 11 983 408 mil.
10: Fala, galera da Mix. Aqui é o Astro de Fortaleza, Ceará. Astro. Toca pra gente, NX0, Razões, Emoções. Agora. Valeu, galera.
8: Valeu, Astro.
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0: 20 minutos pras 9.
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0: É assim que funciona a nossa diversão, né? Você manda uma mensagem de voz, facinho demais, todo dia você manda mensagem de voz. Manda uma pra gente e ainda com o som que você quer ouvir aqui na programação do Melhor Mix do Brasil. 11 98340 8000. Pronto, é contigo, faz o show.
2: Boa noite, pessoal da Mix.
0: Boa.
2: Carlos do Jaraguá.
0: E aí, cara?
2: Gostaria de ouvir um som aí contigo. Chris Brown e The Pain, Bartender. Será que tem como tocar esse som? É antiga, hein?
0: É antiga, com Akon, certo? É.

0: curtindo muito.
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2: Quem tem que curtir, né, minha gente? É lua de mel, diz aí. Deixa eu mandar um abração pro Anderson, ele é motorista por aplicativo na cidade de Recife. E aí eu estendo aqui o abraço a todos os motoristas e as motoristas por aplicativo no Brasil, que sempre estão na rodagem, dando uma carona pro som da Mix. Obrigado. 5 estrelas pra todos vocês. Carlos tem Governador Valadares de Minas Gerais. A Renata mora em Porto Alegre, Rio Grande do Sul. Tchê, e pediu uma música. Bora então? Ouvi o quê? Da Paula.
3: Oi. Quem tá falando é a Fabiana. Tô falando de São Paulo, Butantã. Tá. É a primeira vez que eu participo. Oh. E eu queria ouvir Pearl Jam, Even Flow. Beijos, Rádio Mix.
2: Já estreia com o pé na porta. Chegando aqui, obrigado, querido. Um beijo. Bota o capacete que lá vem pedrada.
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1: Mix, falta um minuto para as 9 da noite. Fazendo check-out no programa Nico Envis. É Marmrong. Um abração para o Marcelo e para a Silvia. Estão pegando a estrada agora de São Paulo para Pindamonhangaba na rodagem. Obrigado, boa viagem. Cuidado na estrada. E para você que está dirigindo também, muito obrigado. Né, em qualquer lugar do Brasil, dando uma carona. Amanhã, pintou, né? Bora abrir o programa então com o seu som preferido. Já aproveita que você está com o celular na mão. Já manda aquele áudio para a gente. Dizendo quem é você, de onde você tá ouvindo a Mix nesse Brasil grande de meu Deus e esse som pra gente tocar na noite de quinta. Eu vou estar aqui às 8, não se atrase.
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0: no ar a Voz do Brasil. As notícias do governo federal que movimentaram o país no dia de hoje.
1: Olá, boa noite.
2: Boa noite para você que nos acompanha em todo o país.
1: Quarta-feira, 8 de julho de 2026.
2: Vamos ao destaque do dia na Voz do Brasil.
1: Vacinação infantil.
2: Pneumo 20 contra a pneumonia e meningite está disponível nas unidades básicas de saúde. Gabriela Noronha.
3: A Pneumo 20 é indicada para bebês no primeiro ano de vida e crianças menores de 5 anos que ainda não completaram o esquema de vacinação recomendado.
1: Proteção às mulheres.
2: Ligue 180 registra denúncias de violência e funciona 24 horas todos os dias da semana. Pablo Mundim. O Ligue